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Sintonia então de Rádio Comunitária de Espargos, bom dia, 8h20. Nota começa agora mais uma edição deste espaço matinal. Estou a esperar que vou ter direito. Vou tive uma boa noite de sono, uma boa noite de descanso. É sempre um prazer, vou poder crer que é sempre um prazer enorme estar dito a fazer rádio para boa, dali de nota ali, diretamente de zona da África Ocidental, ali no Centro Comunitário de África Ocidental, ali. Mais um número desse espaço matinal manhã RC. Bom dia, hoje é terça-feira, né? Hoje é terça, sim. Mas já não está a falar, hoje é terça-feira, dia 7 de julho. Já não teria então preparado para trazer mais um número deste espaço matinal manhã RC. Te espero que bota direito, caro ouvinte. É sempre um prazer. Eu também estou ali uma boa durante 4 horas, já vou saber ali, sempre com muito gosto, sempre aquele gostinho, aquele prazer enorme de comunicar e de fazer rádio para boa. Eu não estou a esperar que o lado da bota direita, bom, tive uma boa noite de sono, quem que tive durante essa noite a dormir, e também quem que tive essa madrugada dentro da trubaia, estou a esperar que tive uma boa madrugada dentro do trabalho. Aquele abraço durante 4 horas, não também está de uma boa, acima de tudo, com boa disposição matinal, com boa energia matinal, e essa boa disposição matinal, essa boa energia matinal que não quer transportar para boa lá na casa, para boa ter um ótimo dia, um dia cheio de energia, um dia cheio de coisas boas e que boa conseguir cumprir todos os objetivos que boa propor para essa terça-feira. Então, falando do nosso programa matinal, daqui a pouco o menu de costume, o menu sobretudo de boa disposição, daqui a pouco não tem previsão de tempo a nível nacional, a nível regional, depois não tem feriados, eventos cíclicos, factos, acontecimentos históricos, santo do dia, reflexão matinal, leitura de imprensa online nacional, segunda hora, informação à rádio alemã DW, depois na segunda hora, informação à rádio alemã DW, depois de informação na Rádio Alemã DW não tem o horóscopo do dia, não tem informação desportiva e não tem previsão de tempo a nível nacional. Terceira hora, ambiente em destaque. Quarta hora, espaço convívio. Quanto ao menu do dia, de 8 até 12, manhã RC. 12 em quarto, agenda de informações. Depois de agenda de informações, não tem de 14 até 15 a comunidade. 18 em quarta agenda, 18h30, programa religioso. Então, motivos para boa ficar igual de manos, ali na Rádio Comunitária de Espargos. Pois é, então, aquele que é nos menu, voltando para saudações e sobretudo nos ouvindo que te escuta, votos de um bom dia, que tudo está a correr direito, caro ouvinte. Bota ter um bom dia de trabalho, um bom dia de descanso, para tudo quem te goza um dia de folga ou um dia de mais um dia de férias. Aproveita a boa relaxa. Para quem quer aniversariar nesse 7 de julho, parabéns, muitas felicidades e votos de Rádio Comunitária de Espargos. Tudo aniversariar nesse 7 de julho, parabéns, felicidades, muita paz, saúde e prosperidade, caro ouvinte. Pois é, cadeia som de RC, também o trabalho da cadeia regional de sala, para saudar tudo de género com voz de bom dia, hospital, doentes, bom dia, técnicos também, bom dia, para doentes, voz de uma rápida melhora. Senhoras e senhores de negócio, bom dia, que está a ser um dia produtivo. Senhoras e senhores de volante, bom dia de trabalho, bom dia de condução. Condução sempre com muita prudência. Cada dia são de Rádio Comunitária de Espargos, que ali sempre o magazine matinal, é que estava para o ar de 8 até meio-dia. Pois é, estava para o ar de 8 até meio-dia, durante 4 horas de muita animação, muita música e entretenimento ali na boa Rádio Comunitária de Espargos. Também não tem informação através de leitura de imprensa online nacional, não tem informação desportiva, não tem informação na rádio DW, não tem histórias do dia. E para fechar esse magazine matinal boa Rádio Comunitária, na última parte, não tem aquela parte onde bota a mensagem e nota toca a música de boa preferência. 8h25, obrigada pela preferência. Grinha sim, vamos à previsão do tempo. Grinha sim, salta com temperatura de 24 graus, umidade 80%, vento de 23 km/h, céu parcialmente nublado. Para terça-feira, a temperatura também está entre 24 a 25 graus centígrados. Pois é, para terça-feira, a temperatura também está entre 24 a 25 graus centígrados. E também tem céu parcialmente nublado para toda essa quarta-feira. Grinha sim,
Temperatura está nos 24 graus, umidade 80%, vento de 24 km/h. Pois é, caro vindo, queria previsão de tempo para esse dia de hoje, a nós Jetsal. Mais logo, depois 9 e pouco, previsão de tempo a nível nacional.

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Caro vindo hoje dia 7 de julho, assim não acaba do vigama ali. Vamos falar um pouco deste dia, 7 de julho, mês de julho, mês de independência de Cabo Verde. 7 de julho é dia 188 do ano no calendário gregoriano, 188º dia do ano no calendário gregoriano. Está falta 177 dias para a final de Ezon. A nível de feriados e eventos cíclicos, hoje é dia mundial do chocolate, pois é, porque fã de chocolate, hoje é dia mundial de chocolate. Na Brasília é dia do ingresso da mulher na marinha, é dia estadual do funk de São Paulo, é dia de Zé Pilantra, Rio de Janeiro. Na Portugal é feriado municipal de Figueira de Castelo Rodrigo, na Angola é feriado municipal de Uíge. Na Ilhas Salomão, hoje é feriado nacional, dia da independência. Pois é, alguns efemérides que marquei 7 de julho. Hoje é dia mundial do chocolate. Na Brasília, dia do ingresso da mulher na marinha. Dia estadual do funk de São Paulo. Dia de Zé Pilantra no Rio de Janeiro. Na Portugal, feriado municipal de Figueira de Castelo Rodrigo. Na Angola, feriado municipal do Uíge. Na Ilhas Salomão, dia da independência. Caro ouvinte, nota a seguir para Santo Ectamarquês, 7 de julho. Hoje é dia da Beata Maria Romero, socorro dos pobres e marginalizados. Nasceu em 13 de janeiro de 1902 em Granada, na Nicarágua, e pertencia a uma família católica. Os pais Félix e Ana eram de classe média e tiveram 13 filhos. Recebeu formação religiosa e

0: excelente instrução tradicional, gostava de estudar música, desenho e pintura. Aos 12 anos entrou para a escola das filhas de Maria Auxiliadora, recém-chegadas àquele país, mas por causa de uma grave doença, ainda noviça, teve de voltar para casa. Com o consentimento do seu confessor, emitiu o voto particular de castidade. Em 1923 consagrou-se a Deus e a Nossa Senhora, emitindo os votos religiosos. Foi transferida para a missão na Costa Rica em 1931, onde ensinava música, desenho e datilografia. Além disso, incluiu as suas atividades a catequeses aos jovens da prefeitura da capital, São José. Passados 3 anos, Maria Romero deu vida a outra maneira de evangelização, socorria as famílias pobres marginalizadas. Em 1961 iniciou uma série de cursos de qualificação profissional para os jovens carentes e também para os adultos. Fundou um hospital de clínicas gerais em 1966, destinado ao atendimento de toda a comunidade, mas beneficiando especialmente os pobres. Já em 1973 conseguiu um terreno onde foram construídas casas para desabrigados das prefeituras. O local tornou-se a cidade de Santa Maria em homenagem à sua fundadora. Dom do Conselho. Outro dom que Maria Romero possuiu era o dom do Conselho, que ela não negava a ninguém. Faleceu subitamente dia 7 de julho de 1977, quando regressava de um descanso em Nicarágua. Suas relíquias estão sepultadas na Igreja de São José de Costa Rica. Foi beatificada pelo Papa João Paulo II no ano 2000. Pois essa é a nota flop de Beata Maria Romero, Socorro dos Pobres e Marginalizados. Lina nos rubrica litúrgica desde dia 2, 7 de julho. Hoje é Dia Mundial do Chocolate.
1: Não entendo. Okay. Eu já lhe segui no Insta. Inscrevi-me de propósito no ginásio dele. Será que o problema está em mim?
2: Mas já vou chegar nele.
1: Será que vai saber que eu castigo? Mas será que ele...
2: Apesar, eu me fico de conto bom, mas depois movimos coisas assim dizendo, já para lá.
1: Mas para ir?
2: Ele fala e eu chego nele.

Cá normal, Irina Barros, Lina, boa manhã, bom dia, eu te espero que me levante direito e cheio de energia, vote para continuar a ter um ótimo dia. Hoje é 7 de julho, dia mundial do chocolate, não tenho uma boca manhã, dia no início de mais um espaço matinal, e na boa rádio, daqui a nada também não tenho complemento que leitura de imprensa online nacional. Vamos a alguns factos históricos que estão marcados dia de hoje. Eu comecei então no ano de 1915, estou a falar da Primeira Guerra Mundial, a primeira batalha de Inzoso chega ao fim. Em 1924 toma posse em Portugal o 40º governo republicano, chefiado pelo presidente do Ministério, Alfredo Rodrigues Caspar. Em 1937 o incêndio de Ponte Marco Polo fornece ao exército imperial japonês um pretexto para iniciar a Segunda Guerra Sino-Japonesa. 1941, a ocupação da Islândia pelos Estados Unidos substitui a ocupação do Reino Unido. 1941, Segunda Guerra Mundial, Beirute é ocupada pela França livre por tropas britânicas. 1944, Segunda Guerra Mundial, a maior carga Banzai da Guerra do Pacífico é empregada na Batalha de Spain. Em 1946, Howard Hughes quase morre quando o seu protótipo de aeronave de reconhecimento XF-11 cai em um bairro de Beverly Hills. Em 1952, o transatlântico USS United States passa por Bishop Rock em sua viagem inaugural, quebrando o recorde de velocidade transatlântico para se tornar o navio de passageiro mais rápido do mundo. Em 1953, Ernest Che Guevara embarca em uma viagem pela Bolívia, Peru, Equador, Panamá, Costa Rica e Nicarágua, Honduras e El Salvador. Mais histórias, que marca 7 de julho. Em 1957, Vênus oculta a estrela Regulus. Este evento raro é usado para determinar o diâmetro de Vênus e a estrutura da atmosfera veneziana. Em 1962, o voo 771 da Alitalia cai em Junar, Maharashtra, Índia, matando 94 pessoas. 1963, crise budista, polícia de Canadá por Ngo Dinh Nhu, irmão e principal conselheiro político do presidente do Vietnã do Sul, Ngo Dinh Diem, atacou um grupo de jornalistas americanos que cobriam um protesto. 1977, inaugurada a TV Bandeirantes no canal SAD do Rio de Janeiro, começando as suas transmissões às 7 da manhã. Em 1978, as Ilhas Salomão tornam-se independentes do Reino Unido. 1980, instituição de Sharia do Irã. 1980, durante a Guerra Civil Libanesa, 83 militantes do Tigre são mortos durante o que ficará conhecido como o Massacre de Safra. 1980, o presidente dos Estados Unidos, Ronald Reagan, nomeia Sandra Day O'Connor para se tornar a primeira mulher membro de sempre do Corte dos Estados Unidos. Em 1983, Guerra Fria, Samantha Schmidt, uma estudante estadunidense, que na época tinha somente 10 anos de idade e na época considerada uma ativista da paz, voa para a União Soviética, convido o secretário-geral Yuri Andropov. Na história, já que está marcado 7 de julho de 1991, guerras de Iugoslavas, o acordo de Brioni encerra a guerra de independência de 10 dias na Eslovénia contra o Estado da República Socialista Federal da Iugoslávia. Em 1997, as forças armadas turcas se retiram do norte do Iraque depois de ajudar o Partido Democrático do Kurdistão na guerra civil curda do Iraque. 2003, lançado ao espaço o Opportunity Rover Mer B, ou Mars Exploration Rover B, da NASA, a bordo de um foguete Delta II. Em 2005, um série de 4 explosões ocorre no sistema de transporte em Londres, matando 56 pessoas, incluindo 4 homens-bomba e ferindo mais de 700 pessoas. 2007, espetáculos simultâneos do Life Hearts nos 7 continentes chamam a atenção da opinião pública para as alterações climáticas na Terra. Em 2012, pelo menos 172 pessoas morrem em um enchente na região de Krasnodar Krai, na Rússia. Em 2016, o ex-soldado do Exército dos Estados Unidos, Mika Xavier Johnson, atira contra 14 policiais durante um protesto
de Black Lives Matter contra a polícia no centro de Dallas, no Texas, matando 5 deles e posteriormente morto pela explosão de uma bomba transportada por um robô. 2019, o Acordo de Livre Comércio Continental Africano torna-se operacional. 2021, o presidente haitiano Jovenel Moïse é assassinado em sua casa. 2022, Boris Johnson anuncia sua renúncia ao cargo de primeiro-ministro do Reino Unido. Algumas histórias é que te marca esse dia de hoje. Bom dia, boa escuta. Até meio-dia.

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3: Primeiro aluno negro da Escola de Mergulho de Bayonne, segundo contramestre, segunda classe, Karl Brashear.
0: Exatamente.
4: Sabe o que os chineses dizem, cozinheiro? Cuidado com o que deseja.
5: Eles não vão aceitar um negro na Escola de Mergulho. Nem adianta discutir.
6: Vai embora.
7: Algumas coisas jamais se misturam. Não é, chefe?
8: E por que você quer tanto isso?
9: Porque disseram que eu não iria conseguir.
5: Entre na marinha e lute, Carl. Não aceite promessas.
10: Nós vamos te afogar.
9: É isso que eu quero ser, senhor.
5: Um mergulhador-chefe da marinha?
9: Sim, senhor.
5: Semana passada era cozinheiro.
9: É, mas o homem que eu vi...
5: O homem que você viu é um chefe. A patente mais alta que um homem pode alcançar na marinha. Gente muito boa, passa a vida inteira querendo esta patente falha.
6: Espero que seja melhor que o último cozinheiro. Nem cachorro aguentava a comida dele.
8: Tanto faz se eu ajudar ou não.
6: Cozinheiro!
8: Você vai ser reprovado.
6: Não preciso reprová-lo. Você vai fazer isso sozinho.
9: Não vou, não. Eu não posso.
6: 75% dos que estão aqui não chegarão a mergulhadores da marinha. Agora, dos infelizes que passarem, só 3 viverão para chegar à reforma. Porque mergulhar é a tarefa mais perigosa da marinha. Levanta para cuspir, cozinheiro. Hora do treinamento. Cozinheiro! Quem é você, cozinheiro? Alguma espécie de super-herói? Somos homens dignos, não somos cozinheiros.
11: Acha que merece estar aqui, né? Confraternizando com os homens da marinha. Desista, cozinheiro. Porque não importa o que faça aos olhos deles, nunca será tão bom quanto eles. Merecendo ou não, você vai pra casa.
9: Não, o senhor vai.
11: Ele vai passar. Eu sou o filho da mãe que foi escolhido para enfiar na sua cabeça dura que algumas coisas não mudam.
9: Eu mereço passar.
11: Senhor, ele não precisa ir tão rápido amanhã. É só completar o exercício. E desde quando merecer significa alguma coisa?
12: Superfície, mergulhador azul. Ainda estou aguardando as ferramentas.
13: Mergulhador azul, suas ferramentas estão no fundo do rio.
14: Como é? Ele ainda não subiu?
15: Vamos lá, não vale a pena morrer por isso. Meu nome é segundo contramestre, segunda classe. Karl Brashear. Eu sou o mergulhador da marinha.
11: Segundo contramestre, segunda classe, Karl Brashear. 9:31. Contagem perfeita.
16: A tarefa de localizar e recuperar a bomba antes dos soviéticos cabe à elite dos mergulhadores da marinha.
15: Não, eu ficaria agradecido se você encontrasse a minha bomba. Eu vou me esforçar ao máximo, Hart.
12: Saiam!
8: A sua perna sofreu uma lesão.
9: Eu vou poder mergulhar.
8: Eu sinto muito.
9: Eu quero voltar.
5: Para onde, subchefe?
9: Para atividade de mergulho.
8: Como é que você vai voltar com uma perna?
9: Corte a grama e construa uma rampa para cadeira de rodas? Como é que eu vou encarar o meu filho?
8: Deixe ele fora disso.
17: Tem apenas uma perna. Pode se comparar aos mergulhadores saudáveis? Metade da sua idade?
9: A pergunta é, senhor, se eles podem se comparar a mim. Se eu conseguir hoje dar estes 12 passos, reintegre-me ao corpo de mergulhadores. Devolva a minha carreira. Deixe-me concluí-la e voltar para casa em paz.
11: Mergulhador.

9! O mergulhador da marinha não é um homem de combate, ele é um especialista em resgate. 10! Se estiver perdido embaixo d'água, ele encontra. Se estiver afundado, ele traz a superfície. Se estiver no caminho, ele tira. 11! E se der sorte, morrerá jovem a 61 metros da superfície, pois isto é o mais perto que ele chegará de ser um herói. Eu não sei por que alguém quer ser mergulhador da marinha. Agora, presente dessa linha, cozinheiro.

Mais uma reflexão bastante interessante na Borrade Comitária dos Parques. Reflexão ali de superação, de luta, de guerra para poder atingir bons objetivos. Espero que eu estive atento ali nos reflexão matinal, ali na sintonia de Rádio Comitária. Daqui a pouco nós também vamos fazer um passeio, um simples passeio para a imprensa online nacional. O que é que jornais de praça online está a trazer nesse dia de hoje, ainda nesse terça-feira de Copa, não saber que Copa já entra naquele parte que ele tenta funila, seleções tenta sair, tenta vá para casa, mas ainda não tem Copa do Mundo, e isso se que existe no futebol, né? Se não está a ganhar, não está a jogar hoje, né? Porque a Argentina está a jogar hoje, e foi um fim de semana e um início de semana nada agradável para países já que está a falar português. Cabo Verde saiu sexta-feira, Brasil saiu dia domingo, e é onde a seleção de Portugal acaba para sair. Porque, de toda maneira, nós é voltado para aqueles países que estão a falar português. Por exemplo, nós já estamos a falar português, porque não fui canalizado para portugueses, e também não te apoiei para o Brasil, aquele Brasil de uma vez, grande seleção brasileira de futebol, agora já é outra coisa. Para Portugal também, onde acaba para ficar para caminho. Vamos, daqui a nada, não temos agenda Copa, ali na Borrade Comunitária dos Parques. Já não está com 8h55, agora é um breve passeio, check para a pressa online nacional, está começando em Forpresa, que está a trazer. Forpresa trazer a Assembleia Nacional, presta homenagem histórica à Seleção Nacional de Futebol. Tubarões Azuis merecem o primeiro grau de medalha, Amílcar Cabral, pelo efeito histórico, segundo o Presidente da República. Jovens de Ribeira da Barca dividem-se entre a tradição de pesca e a procura de novas oportunidades. Ministro da Justiça inicia a visita de 3 dias a Brava, com foco na reintegração social e reforço da cooperação institucional. Lúcio Miranda Fernandes assume o Ministério de Saúde, com foco na cobertura universal e reformas. Orlando Dias desiste da corrida liderança da MPD e declara apoio a Paulo Veiga. Porto Novo, eleitos municipais do MPD exigem investimentos no saneamento nas zonas rurais. São Nicolau, Águas de São Nicolau diz que tarifas são definidas pela ARME e apela ao uso racional da água. Porto Novo, Ribeira das Patas, a autarquia admite que falta de mão de obra atrasa a estrada. São Nicolau, projeto em Aporta em Assustente vai beneficiar 50 famílias com foco na produção de morango. Fogo, festa do queijo, quer valorizar o mundo rural e transformar o sisal em fonte de rendimento. São Filipe, Câmara, prepara lançamento do segundo concurso para a reabilitação do acesso à cadeia regional. Tarrafal, Delta Cultura, promove colónia de férias para estimular a aprendizagem. São Nicolau, colónias de férias funcionam com ferramentas de prevenção social e apoio às famílias. Praia Operação PJ em Casa Lata culmina com detenção de 2 suspeitos de tráfico de droga. Portugal, Cabo Verdeana, Cremilda Medina apresenta álbum Lágrimas em showcase na FNAC de Cascais. Canadá homenageia Vasco Martins, contribuição do seu nome ao pátio multiuso e estreia de filme. Fogo, empresa de eventos.

0: Santos Fogo Entertainment anuncia regresso do Independence Weekend em 2027. Portugal, cabo-verdiano Jorge regressa a Lisboa em agosto para concerto intimista. Mais notícias, Golf Sal, edição 2026 de Sal Independence Cup supera expectativas com 47 golfistas e reforça rota do turismo desportivo. Ilha do Sal, Palmeira, recebido em apoteose após conquista do bicampeonato nacional em Santo Antão. Vólei, São Vicente, treinador do Atlético de Mindelo, critica adiamento e aponta a desorganização da federação. Ciclismo, São Vicente, Nelito Cruz, quer revalidar título nacional e manter troféu na ilha. Futebol, campeonato de Cabo Verde, distinção de Jana Melo como melhor jogador é motivo de enorme orgulho, segundo a autarca do Porto Novo. Continuando, Expresso das Ilhas, Mundial 2026, gol de Sidney Cabral, eleito melhor dos 16 avos de final. O gol marcado pelo internacional cabo-verdiano Sidney Lopes Carvalho, diante da Argentina, foi eleito o melhor dos 16 avos de final do Campeonato do Mundo FIFA 2026, que decorre em Miami, Estados Unidos. Desporto, Assembleia Nacional presta homenagem histórica à Seleção Nacional de Futebol. A Assembleia Nacional abriu hoje as portas numa sessão carregada de emoção para prestar uma homenagem histórica à Seleção Nacional de Futebol recém-regressada do Mundial. Política, Orlando Dias desiste da corrida à liderança do MPD e declara apoio a Paulo Veiga. O político Orlando Dias anunciou a desistência da sua candidatura. A liderança do MPD declarou apoio à candidatura de Paulo Veiga à presidência do partido. Política, Ministro da Justiça inicia hoje visita de trabalho de uma semana às Ilhas do Fogo e Brava. O Ministro da Justiça, Presidência do Conselho de Ministros, Assuntos Parlamentares e Comunicação Social, Clóvis Silva, inicia uma visita de trabalho de uma semana às Ilhas de Fogo e Brava. Cultura, Cremilda Medina leva lágrimas à FNAC de Cascais após dois showcases esgotados em Matosinhos e Lisboa. Cremilda Medina leva agora o seu mais recente trabalho discográfico, Lágrima, à FNAC de Cascais, Portugal. O showcase acontece esta sexta-feira 12, na FNAC do Cascais Shopping. O concerto está integrado no ciclo de concertos FNAC Sessions. Ainda Arlindo Mendes apresenta livro Ritual de Apanha de Espírito em Santiago de Cabo Verde, em Portugal. O Centro Cultural de Cabo Verde, em Portugal, acolhe esta sexta-feira 10 a apresentação do livro Ritual da Apanha de Espírito em Santiago de Cabo Verde, do escritor cabo-verdiano Arlindo Mendes. A apresentação a cargo do livro estará a cargo do professor, da professora Maria da Luz Ramos, do ISCSP, Instituto Superior de Ciências Sociais e Políticos. Portugal, Desporto, Governo de São Tomé e Príncipe felicita Tubarões Jesus pela prestação no Mundial 2026. O Governo de São Tomé e Príncipe felicitou a Seleção Nacional de Futebol pela prestação no Mundial 2026 e considerou que o desempenho da equipa foi motivo de orgulho e emoção para o país. 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
1: 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Está se preparando algumas armas secretas através de leis para intimidar e travar as pessoas um pouco mais cedo. Não vamos esperar que este projeto de lei seja uma realidade para nos intimidar.
2: Boa noite. Acha que esta medida ou esta proposta foi de facto feita pelos cidadãos moçambicanos? Seria adequado aprovar esta proposta? O que é que acha que a Frelimo quer? Que ela tem interesse por detrás desta proposta de criminalizar a autoproclamação dos resultados eleitorais em Moçambique? Para saber a resposta, basta acompanhar-nos nos próximos 20 minutos. Na vossa companhia hoje está Nadia Sufo e no jornal que foi editado por Guilherme Correia da Silva. Contamos contigo.
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2: Em Moçambique, o Anamola, a força política Sensação, condenou e discordou completamente desta proposta de criminalizar a autoproclamação dos resultados eleitorais em Moçambique. Já nesta formação política, há quem garanta que não vai seguir, nem tampouco arrisca, esta proposta caso ela seja implementada.
1: Nós não vamos obedecer porque não se pode construir ou criar uma lei que simplesmente tem a ver com interesses de um punhado de pessoas. Deixamos bem claro que existe um plano em que Arnamo e a própria Frelimo querem passear a sua classe nas próximas eleições porque perceberam que as armas não vão funcionar. Porque a juventude e o povo em geral mostrou a sua força, então tem medo que da próxima vez, levantando as armas, volte a acontecer o que houve. Então está se preparando algumas armas secretas, através de leis, para intimidar e travar as pessoas um pouco mais cedo. E porque os editais, eles expressam a verdade. As atas trazem a verdade. Nós não vamos aceitar. Se quiser, nos prendam de forma antecipada. Mas não vamos esperar que este projeto de lei seja uma realidade para nos intimidar.
2: Palavras de Castro Niquina, membro do Anamola, que já garantiu que o partido não vai aceitar a lei se for aprovada e diz que, se for preciso, até já os podem prender antecipadamente porque não vão respeitar a lei. Ainda sobre este assunto, na última semana, lembrar que a Comissão Técnica para o Diálogo Nacional Inclusivo, COT, apresentou várias propostas recolhidas durante o processo da auscultação pública em Moçambique. Gerou controvérsia, que já mencionamos, a criminalização da autoproclamação dos resultados eleitorais, uma prática dos principais adversários da Frelimo, partido no poder. É uma proposta cabível, sendo que os partidos políticos têm acesso às atas e fazem a contagem paralela. Não passariam os órgãos eleitorais totalmente descredibilizados a ter mais poderes para divulgar resultados cada vez mais suspeitos? Colocámos estas e outras questões ao membro da Renamo, segundo a maior força da oposição, e edil de Climane, Manuel de Araújo. Surgem dúvidas relativamente à autenticidade da proposta atribuída aos cidadãos ouvidos na auscultação. Isso supõe desconfiança em relação à composição do COT?
4: Duvidamos da autenticidade desta proposta e, mais do que duvidar, a sua proveniência é clara. Portanto, vem dos setores mais retrógrados do partido Frelimo, aqueles setores que nunca quiseram que os resultados das eleições em Moçambique fossem transparentes, fossem dignos de respeito dos próprios contendores das eleições. Portanto, eu penso que é um mau começo, que marca um mau apoio a este diálogo, e eu espero que, na verdade, se façam as devidas correções e não se perca o espírito deste diálogo.
5: Manuel Araújo, esta visão retrógrada que mencionou há pouco tempo na saída da Frelimo, entretanto, é carimbada, dizia, pelo próprio Presidente da República, que na mesma altura em que o COT falava desta proposta, ele, na província de Cabo Delgado, criticava também esta autoproclamação dos seus resultados eleitorais. Denota ser a agenda da Frelimo ou é caso para a sociedade moçambicana ser naíve e acreditar que se trata de mera coincidência?
4: Mera coincidência não pode ser, portanto isso mostra que em certos círculos este é o assunto e esta é a decisão, que eles querem usar o COT para, enfim, poder legitimar esta atitude do partido no poder. Aliás, há outras ideias mais retrógradas que esta, como, por exemplo, a tentativa de um dos deputados que avançou com a ideia da necessidade de se avançar para um mandato, por exemplo, de 7 anos, que é, para, portanto, dando o que daria ao atual incumbente 2 anos, digamos assim, adicionais para o seu mandato, algo que ele pensou não ter nenhum respaldo constitucional.
5: Num país onde os órgãos eleitorais são vistos como manietados pelo poder do dia, antecipar o anúncio da contagem paralela é uma espécie de salvaguarda até para a oposição. Silenciar autoproclamações não seria um crime contra partidos políticos que até certo ponto têm legitimidade para o fazer, se considerarmos que fazem sua contagem paralela, têm acesso às atas?
4: A pergunta que deve ser feita aos proponentes é: o que é que acham deve se criminalizar quando um grupo de cidadãos ou um partido político que recebeu as atas e proclamou ou declarou o resultado de atas que lhes foram legalmente entregues pelos órgãos eleitorais. Por que que isso seria um crime? O objetivo dos proponentes é inviabilizar a realização de contagens paralelas. Porque, senão, de que valeria a pena fazer uma contagem paralela quando, no fim dessa contagem, os partidos seriam proibidos de divulgar os resultados dessa contagem paralela? Penso que é desvirtuar completamente o sentido da transparência dos processos eleitorais.
2: Ouvi uma entrevista com Manuel de Araújo, membro da RENAMO e edil de Climane, em Moçambique.
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2: Acreditas que a proposta de criminalização da proclamação antecipada dos resultados eleitorais veio de facto dos cidadãos ou trata-se de uma maquinação política?
7: Boa noite, Nádia. Muitos comentários aqui na nossa página do Facebook sobre este tema. O Hortensílio Rimua escreve que é um plano da Frelimo para se manter no poder. O Zumana Sabé diz que não vai obedecer e o outro ouvinte questiona aqui de que povo estão a falar. Ainda no Facebook, Nenio Franklin diz que esta proposta é um teste de temperatura política e que a posição pública do Ana Mola é recusar cumprir a proposta mesmo antes da sua aprovação, mostra o nível de desconfiança que existe. O debate não é só sobre anunciar resultados, é sobre a confiança nas instituições eleitorais, é o que escreve também Nenio Franklin. Casimiro Supelo, que nos escreve de Nampula, diz também que esta é mais uma lei que visa beneficiar o governo e que eles já vão anunciar um resultado combinado no gabinete. É forjar a democracia, escreve este nosso ouvinte.
2: Notícias. Em Moçambique, a Ana Mola pediu hoje esclarecimentos à Comissão Técnica para o Diálogo Nacional Inclusivo, COT, sobre o alegado atraso de 8 meses nas auscultações, questionando se poderá servir de pretexto para adiar as autárquicas de 2028. Num ofício dirigido ao presidente da COT, Eduardo, ou melhor dizia, Edson Macuacua, e assinado pelo presidente do Ana Mola, Venâncio Mondlane, o partido sustenta que a primeira fase do processo, dedicada à auscultação pública, à revisão da literatura e estudo de direito comparado, deveria ter sido concluída entre setembro e novembro. O presidente da Autoridade Tributária de Angola destacou hoje que o novo imposto sobre o rendimento das pessoas singulares reduz até 76% a carga fiscal dos salários mais baixos e permite, pela primeira vez, restituições de impostos aos contribuintes. O legislador entendeu agravar mais rendimentos muito altos e resolveu reduzir a carga dos rendimentos mais baixos, afirmou José Leiria. Ainda em Angola, a Unitel lançou hoje para venda 7,5 milhões de ações, prevendo-se um encaixe de cerca de 300 mil milhões de kwanzas, o equivalente a cerca de 281 milhões de euros, a maior oferta pública já feita no país. Na dianteira do processo está a Bolsa de Valores angolana, a Bodiva, liderada pelo presidente João Lourenço. A Unitel, maior empresa de telecomunicações do país, já foi liderada por Isabel dos Santos, filha do ex-presidente José Eduardo dos Santos. Um relatório hoje apresentado revela um cenário de desigualdades profundas na Guiné-Bissau, onde, apesar de progressos pontuais em áreas como ensino básico e a conservação ambiental, persistem privações severas no acesso a direitos fundamentais. No estudo, apresentado pela Liga Guinense dos Direitos Humanos e pela Organização Portuguesa Associação para a Cooperação entre os Povos, a CEP, com título genérico Observando os Direitos na Guiné-Bissau em 2025, enfatiza-se as dificuldades ainda persistentes nos setores da educação, proteção contra a violência. A Polícia Judiciária de Cabo Verde anunciou hoje a detenção em flagrante de 2 homens suspeitos de tráfico de drogas e apreensão de cocaína e outras drogas suficientes para 1.425 doses individuais. Os detidos foram levados a tribunal para um primeiro interrogatório, ficando proibidos de deixar o país enquanto decorre a investigação. As autoridades da Tanzânia realizaram dezenas de detenções antes dos protestos antigovernamentais planeados para amanhã para exigir reformas democráticas e a libertação de uma figura-chave da oposição. Sylvester Mangura, porta-voz do Exército, alertou ontem contra quaisquer manifestações após a proibição de comícios políticos decretada pelo governo na última semana. Os jovens convocaram protestos para amanhã, coincidindo com os 72 anos da fundação do partido no poder, para exigir mudanças democráticas e a libertação do líder da oposição, Tundu Lissu, detido sob acusação de traição depois de ter pedido reformas eleitorais antes das eleições gerais do ano passado. As autoridades regionais de Tigray, no norte da Etiópia, têm vindo a raptar e a recrutar ilegalmente civis, incluindo jovens de 15 anos, para as suas forças, pelo menos desde abril, afirmou hoje a Human Rights Watch. A campanha das autoridades de Tigray para recrutar a força homens e rapazes para as suas forças está a criar um clima de medo em toda a região, afirmou a diretora adjunta para a África da Human Rights Watch, Leititia Beda. 15 mineiros morreram no desabamento de uma mina de ouro abandonada no norte do Sudão, anunciou hoje uma empresa pública do Sudão. Desde o início da guerra no país, em abril de 2023, que opõe o exército sudanês aos paramilitares das Forças de Apoio Rápido, as duas partes beligerantes têm assegurado financiamento em grande escala, graças à indústria aurífera do país, para além do apoio de patrocinadores estrangeiros. Um polícia de fronteira de Israel foi flagrado a insultar um motorista palestiniano e a lançar uma granada de efeito moral dentro do seu veículo para instantes depois bloquear a porta a fim de que o artefato explodisse com os passageiros no seu interior. O caso foi revelado hoje pela ONG B'Tselem, que divulgou o vídeo de uma câmara de segurança. O ataque deliberado aconteceu ontem durante uma incursão militar israelita no campo de refugiados de Calândia, ao sul de Ramallah. O governo de Israel defendeu hoje que a aparente disponibilidade do Hamas para dar lugar a um governo tecnocrático visa evitar o seu próprio desarmamento e replicar na faixa de Gaza o chamado modelo Hezbollah imposto no Líbano. O Hamas procura reproduzir na faixa de Gaza este modelo. Uma administração tecnocrática seria responsável pela recolha do lixo e pelos serviços municipais, enquanto o Hamas permaneceria com a força militar dominante, escreveu nas redes sociais o chefe da diplomacia israelita, Gideon Zahar. Na Guiné-Bissau, o presidente de transição, Horta Intá, convocou hoje um referendo nacional sobre a entrada em vigor da nova Constituição da República. O referendo foi marcado para 30 de agosto.
8: Quem detém a força, a sua vontade é que a lei. Não há que questionar a legalidade, a interpretação e tudo. Simplesmente estamos no estado da força. Quanto ao referendo, o referendo é uma eleição. É escolher uma opinião popular. Tem que ser organizado de acordo com o processo eleitoral. Hoje você tem menos de 2 meses para a data que eles estão a propor. Mostra que mesmo em circunstâncias normais, não se pode fazer referendo nesta condição. Por quê? Referendar uma coisa significa que as pessoas têm que conhecer. E tem que haver possibilidade de campanha de pessoas com opiniões diferentes. Uma campanha de esclarecimento.
2: Acabou de ouvir uma reação do professor da Faculdade de Direito de Bissau, Fodé Mané.
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2: E vamos agora às notícias do mundo da bola. Um jogador expulso que afinal vai jogar os oitavos de final. A decisão envolve Folarin Balogun, avançado dos Estados Unidos, depois de ter sido expulso nos 16 avos. A suspensão acabou por ser levantada, permitindo a sua presença no jogo decisivo frente à Bélgica. O anúncio da FIFA gerou críticas, sobretudo pela falta de explicações detalhadas, e acabou por se alimentar especulações sobre a possível influência política após a intervenção pública de Donald Trump. Mas fora desta polémica, o Mundial já entrou na sua fase decisiva. Mais detalhes com Sara Arnoux.
9: 4 seleções já carimbaram o passaporte para os quartos de final: Marrocos, França, Noruega e Inglaterra. Marrocos é para já a única seleção africana com lugar garantido nos quartos de final, mas ainda há 4 vagas por preencher. Hoje, todas as atenções estão voltadas para aquele que muitos consideram uma final antecipada: Portugal e Espanha. Mais tarde, os Estados Unidos medem forças frente à Bélgica, um confronto que também promete ser equilibrado do primeiro ao último minuto. O Egito entra em campo frente frente à Argentina, com a possibilidade de aumentar a representação africana entre as 8 melhores seleções do Mundial. Suíça e Colômbia decidem o último lugar disponível. A verdade é que este Mundial já deixou uma certeza. Não há jogos fáceis no caminho até à final. A França precisou de um golo para eliminar o Paraguai. A Inglaterra resistiu com 10 jogadores frente ao México. E a Noruega protagonizou uma das maiores surpresas do torneio ao eliminar o Brasil. Quatro equipas já estão nos quartos de final, restam apenas 4 lugares.
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10: Como melhorar o mundo à nossa volta? Um grupo de jovens voluntários e ativistas do meio ambiente está a transformar escolas primárias de Maputo e Matola em espaços de aprendizagem e ação ambiental. Trata-se do projeto ambiental Vorrupa, que entre árvores plantadas e lições de cidadania, inspira crianças a tornarem-se protagonistas na proteção do planeta. É do nosso correspondente em Maputo, Jaime Álvaro.
11: O que é preciso fazer para salvar o planeta? Pequenas ações e repetidas várias vezes podem fazer toda a diferença. Vamos conhecer agora um projeto, uma iniciativa de jovens voluntários em prol do meio ambiente.
12: O foco principal do projeto é trazer consciência a estas crianças, lecionando elas sobre matérias voltadas ao meio ambiente, daquilo que são boas práticas e cuidados simples já temos com o meio ambiente.
11: Em apenas 2 anos, a iniciativa já deu frutos. Mais de 1000 crianças foram impactadas e mais de 100 de árvores foram plantadas.
12: Até agora, nós já beneficiamos com este projeto a 3 escolas do ensino primário. Todas estas escolas são escolas que encontram-se em situação de vulnerabilidade naquilo que são desastres ambientais. Então, algumas dessas escolas são vítimas potenciais de cheias, algumas de erosões. Então, nós vamos lá e ensinamos como mitigar estes impactos destes eventos naturais que costumam acontecer a estas crianças.
11: Fica uma certeza, não precisa vestir a capa de um super-herói para ser um agente de mudança. Planta 1, 2 ou mais árvores que conseguir. É assim também que se salva o planeta.
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10: E já estamos a caminhar para o final da nossa emissão. Resta-nos pouquíssimo tempo. Uma notícia de última hora da Ucrânia. O secretário-geral da NATO, Mark Rutte, afirmou hoje que os mais recentes ataques russos contra alvos civis na Ucrânia demonstraram o desespero do presidente russo Vladimir Putin e apelou aos aliados para reforçarem o apoio a Kiev. Durante uma conferência de imprensa na véspera da cimeira da NATO em Ankara, Rutte defendeu que a Ucrânia tem apresentado um desempenho muito melhor do que apenas 3 ou 4 meses e está a alterar a dinâmica da guerra. Perante esta situação, Rutte reiterou que os aliados e parceiros da NATO devem continuar a garantir o fornecimento de meios militares à Ucrânia. Muito obrigada a todos pela participação. Nós ficamos por aqui com a promessa de voltarmos amanhã, quando forem 19 horas e 30 minutos. Até lá, já sabem, podem continuar a acompanhar-nos, bastando para isso procurar por DW Português para a África nas redes sociais. Muito obrigada. Se gostou, partilha. Se não gostaste, partilha mesmo. Até mais.

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1: Sintonia então de Rádio Comunitária de Espargos, depois de nossa habitual passagem para a cidade alemã de Bonn, já não está de volta então Lima Boa ali na África 70. Bom dia, hoje é terça-feira, aquele abraço para boa. Nota ali que amanhã é RC, desde 8 e qualquer coisa, e no Titabá até medida. Espero que você goste do nosso espaço. Como sempre, não tem programa Praça Pública. Depois do programa Praça Pública, não tem nós habitual passagem para nossos compromissos publicitários, e depois nota regressa ali para boa, ali na boa, sintonia amiga da RC. Um abraço para tudo quem está ligado a nós. Mantenha-se sintonia. Daqui a pouco não tem previsão de tempo a nível nacional, também não tem horóscopo do dia e informação desportiva, agenda Copa, seleção de Cabo Verde que já joga na casa e a nossa seleção já está distribuída, né? Quer dizer, que é que está bem, já começou também, né? Por exemplo, Picos já está na CPI, a equipa já está na competição. Vamos lá ver se Picos entra logo na competição, se descansou um bocadinho. Equipa de Picos já entra na competição de que as primeiras eliminatórias de Champions League. Shamrock Rovers, Bubista, Rian e Vozinha também já estava. São assim, jogadores já te bata, porque os jogadores também já têm que ter uma férias, né? Porque é que a gente está jogando na Europa, a maioria deles já tem que voltar para trabalho, porque a maioria de clubes na Europa já tem de trabalhar. Tudo isto está bafote para o Mundial, mas a maioria de clubes na Europa de futebol já tita trabalhar, já está a começar, quer dizer, já começou algumas eliminatórias na UEFA, mas já está a começar com as playoffs, com as terceiras eliminatórias para competições europeias. 9 horas e 40 minutos, é um prazer ter Blodder ligado, mas nós daqui a pouco não também falamos ali da agenda Copa. Essa Copa para países que está a falar português, de lusofonia, de CPLP, que tenta ser boa. Brasil saiu na oitavas, Portugal também já saiu na oitavas, Cabo Verde saiu na 16avas, mas não também falei daqui a nada sobre resultados. E hoje, oitavas de finais, está acaba de essa Copa do Mundo. Copa do Mundo ia ser bastante interessante. Copa do Mundo, bom Copa. Modelo de negócio de FIFA, de pôr 48 equipas e de pôr mais jogos, de transformar-se competição, foi fantástico. Pois é, é FIFA, Organização Mundial, é que está a regir o futebol. Temos especialistas sobre a pensa futebol, né? É aquele que é importante. Ora que botei uma competição com mudanças e que tem resultados financeiros, desportivos e não só. Pois é, 9h41, notaria uma boa diretamente dali, dali na boa rádio comunitária, notaria uma boa ali na África 70, dali, a vou saber passá-lo, através de 88.1, certeza, frequência, que vou ter sintonizado ali na boa corra, na boa casa, na boa telemóvel, 88.1, e para todo mundo através das nossas páginas online. Vou também ficar até meio-dia, notaria da espia música Sapa Pop, nota ficar ali que Denis Graça, Minha Vida. Na sequência, previsão de tempo, MA, Instituto Nacional de Meteorologia e Geofísica.

Presença de então do grande Denis Graça, Boa Vida, Minha Vida ali nasci, música nova, né? Denis Graça nasceu essa música ali, tem coisa de o quê? De um, dois meses, né? Três meses que ele lança esse Boa Vida. Hoje é terça-feira, bom dia, hoje é terça, hoje é 7 de julho, vamos lá ver o que é que Deus está a trazer para boa, deuses, astros, na horóscopo do dia. Eu estou começando na boca e carneiro, que tem lidar melhor com as frustrações, será o desafio de hoje, nem tudo vai acontecer na velocidade que você deseja, pensa a longo prazo nas escolhas, valerá encarar uma conversa delicada com a família ou com alguém do passado e encerrar o assunto, responsabilidades poderão aumentar em compensação, o prazer verá em dobro. Amor em alta. Touro, a vida interior e a intuição pedirão atenção hoje. Será bom momento para refletir sobre o futuro na terapia ou recorrer a exercícios de concentração, meditação, música, caminhadas na natureza e recarregamento e recarregar suas baterias. Uma questão antiga poderá pedir um olhar mais honesto. Um processo do passado será finalizado naturalmente. Deixa a vida fluir. Gêmeos, atividades de grupo ou associação aumentarão as responsabilidades. Destina uma verba para investir em um projeto em parceria ou dar suporte a uma pessoa querida. Com Marte em seu signo, iniciativas não faltarão. Só não tome decisões apressadas, Mercúrio retrogradado pedirá melhor planejamento financeiro e renegociações, conquistas pela frente. Câncer, pensa a longo prazo nas escolhas e assume novas responsabilidades, um novo caminho se abrirá na carreira, visualize onde quer chegar e firme sua imagem profissional, será um bom momento para assumir protagonismo, ampliar relações e melhorar resultados financeiros no trabalho. A maturidade resolverá melhor o que apressa amor estável. Para Câncer, para boca leonino, leão, com Júpiter e Vênus em seu signo, oportunidades financeiras e relações surgirão de vários lados, a sorte caminhará ao seu lado, firma a reputação e mantenha a fé, um longo ciclo estará chegando ao fim, deixando um lastro de autoconfiança e clareza nas escolhas. Mude a maneira de se relacionar e conquiste amizades em um novo ambiente. Virgem, algo que parecia certo poderá pedir uma previsão mais honesta. Sua intuição ajudará a enxergar com clareza o autoconhecimento, trará cura emocional e fortalecimento interior. Aposte em inovações e suba um patamar na carreira. O dia trará decisões sobre o futuro e revelações no amor. Desfaça o mal-entendido com uma amizade de poder em alta. Libra, os relacionamentos pedirão maturidade. O par sócio ou cliente poderá cobrar uma conversa séria ou uma definição que não dá mais para adiar. Encare com receptividade e diplomacia. Uma visão realista das relações orientará novas escolhas. Aposta em maior abertura social, amizades e grupos abrirão portas na carreira. Sucesso pela frente, Escorpião. Finanças compartilhadas, planos de vida íntima ou decisões de mudança pedirão uma visão realista. Qualidade de vida e bem-estar serão prioridades. Responsabilidades de trabalho e com a saúde poderão aumentar significativamente nesta fase. Disciplina e rotina para dar conta das demandas e ajuste planos de viagem. Carreira em extensão. Sagitário, filhos, amor ou um projeto autoral aumentarão responsabilidade nesta terça. Encara as demandas com determinação e ajuste os planos. O amor poderá oscilar com o Mercúrio retrogradado. Não alimente pensamentos obsessivos. Valerá planejar detalhes de uma mudança com calma e realismo. Novos horizontes se abrirão, voe mais alto. Capricórnio, casa e famílias pedirão determinação e paciência hoje. Decisão de moradia ou uma responsabilidade assumida anteriormente pedirá ajuste e atitude. Um vínculo especial ganhará profundidade e inspirará uma grande mudança no lifestyle. Construa bases material e afetivas sólidas e comece uma nova etapa no casamento e no trabalho. Aquário,
Mensagens e combinados pedirão atenção com Mercúrio retrogradado. Confirme informações com cuidados. Uma conversa importante poderá definir planos pessoais e dar mais liberdade de vida, melhor as responsabilidades no trabalho. Delegar pequenas tarefas dará alívio. Criatividade e soluções geniais não faltarão. Fortalece a sua posição. Peixes, dinheiro e orçamento pedirão pé no chão hoje. Organize as contas com antecedência e evite gastos desnecessários. Será um bom momento para discutir os próximos passos com a família e eliminar velhos conflitos. Não se iluda com promessas vagas, esclareça as estrelinhas de uma proposta ou contrato. Trabalho e amor poderão andar juntos. 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O que é que deuses te prevê para boa?

Mr. Sabi, está tão bom. Bom dia, para bom então que te digo novamente. Bom dia, moda, vou saber. Campeonato nacional já acaba de futebol, campeonatos regionais na sala já acaba tudo, já acaba basquete, já acaba handball, já acaba futebol. Futebol já não tem que ter campeão nacional, Palmeira. Agora falta que as nacional, que as modalidades indoor, modalidade de salão. Basquetebol, não quer saber data, handball, não sabia como seja, sobe de 11, vôlei tinha nacional para esses dias, mas nacional vôlei também fui adiante. Agora não também entra no verão, atividades agora naquela parte mais informal, torneios organizados para dinamizadores, também nesse tempo de julho, agosto, setembro, Câmara Municipal organiza um dado de atividade esportiva enquadrado na festividade do município. O município de Salca comemorou dia 15 de setembro. Tem várias atividades que o município também propôs organizar durante esse verão. O que é competição oficial? Moda já não saber, já acaba. Palmeira agora também deve ser férias, ser dois, três meses de férias, justo. Depois desse longo trajetório que culmina na final do Campeonato Nacional, onde é que Palmeira sagra mais uma vez campeão nacional. Palmeira, que é a primeira equipa de Salta a conseguir bicampeão nacional, e daqui a pouco equipa na Cabo Verde que tem bicampeão nacional. Talvez Mindelense, Sporting Praia e Boa Vista de Praia que tem bicampeão nacional, ali na Cabo Verde. Mindelense tem. Mindelense, você vê, tem tetra. Sporting Praia também sabia que tem um tetra. Agora penta. Penta ainda muito prudente, se alguma equipa na Cabo Verde tem penta. Mas Sporting tem um tetra, no estudo não, entre aspas. De 2005 até 2009 fui só Sporting em campeonato. Na altura, Sporting tem um tetra. Depois, logo na sequência, vinha Boa Vista. Depois, Mindelense também tem tetra também. Mindelense tem tri. De campeões nacionais. Palmeira entra nesse leque de equipas que tem biro, então espera que Palmeira está para tetra, penta, e próximo ano a equipa Salles já tem mais um representante no campeonato nacional de futebol. Outro, também a Zona de Salles teve dois, académico que tive junto à Palmeira no campeonato nacional, académico que eu consegui passar de face. A Zona de mais uma vez Salles tem outra vaga para campeonato nacional junto à Palmeira, que por ser campeão nacional te adquiri por direitos ser presença na próxima edição do campeonato nacional de futebol. Palmeira após Covid, as equipas têm sido uma equipa letal a nível de provas regional e também mesmo a nível nacional. Após Covid, Palmeira já conseguiu presença na quarta final do campeonato nacional. Palmeira tem 3 campeonatos nacionais, 2 supertaça de Cabo Verde, 1 taça de Cabo Verde e presença também no outro final de taça de Cabo Verde, na altura da Mindelense, onde é que a Palmeira acaba para perder. Pois é, então, o som é de RC, boa rádio comunitária. Não teria que as páginas esportivas, que ali as introduções sobre a flop, porque no que diz respeito a desporto oficial, na sala praticamente já bem fecha tudo. Agora vamos a torneios informais, a maior flop. Esse tempo de também, aquele tempo que a Câmara Municipal também organiza a sua atividade esportiva. Ontem, nota que também, apesar desse avalanche de Mundial, né, Mundial que estava fatuto, as atividades esportivas está a ficar praticamente para trás, mas na Polivalente de Cascais, está que torneio de futsal, Taça Espargos, mais uma edição. Ontem, Notivo Perigoso 8-0, boa formação. Novo Talento 5-2, Juventus. E X-Roots 9-2, Alilala. Para hoje, 19h30, Galáctico Sharks. 20h30, Borussia Paris. E 21h30, Preguiça Inter. Hoje tem só partidaços, só jogão na Polivalente Cascais.

partir de 8h30, grandes jogos na Cascais. Agora, a nível internacional, Copa do Mundo, também não tive de falar um bocadinho que tudo equipa já começa, na Europa de Futebol, tudo que as equipas grandes já começa a trubé, com vista, tagas a nova época desportiva, mas mal não sabia está na Mundial, algumas equipas tinham bata a reforçar, mas a maneira que a gente a falar um bocadinho assim, foca-te tudo na Mundial. Portugal, onde perdeu 1-0 mais Espanha, e mais uma vez, nunca sabia se a Ângela falou nesse microfone de rádio comunitária, Portugal durante todo esse Mundial quer fazer um jogo que passa confiança para seja adeptos para português e adeptos de Portugal mundialmente. Portugal onde mais Espanha, se tinham que ter um vencedor é Espanha, Espanha foi mais forte, Espanha teve mais bola, Espanha teve mais jogo, Portugal um ou outro cria uma oportunidade, no menos dão bola na barra, uma ou outra oportunidade, mas bastante tímida Portugal, plantel que Portugal tinha para esse Copa do Mundo, plantel, Portugal tinha obrigação de fazer melhor, tinha obrigação. Portugal tinha uma equipa, Portugal tinha uma seleção completa, Nuno Mendes e Cancelo na lateral, dois de Nuno Mendes, talvez a melhor lateral esquerda do mundo, assim, Cancelo está naqueles top 5 da melhor lateral direita do mundo, central Rubem Dias, mas Renato Veiga, meio-como Portugal, talvez a melhor meio-como do mundo, desde o Mundial, a nível de nome, Vitinha, Bruno Fernandes e João Neves, mas esse meio-como Portugal durante tudo o Mundial que funciona. Agora, lá de frente, Martínez teve se manter essa confiança na Ronaldo, sempre que Neto ou às vezes João Félix, mas pronto, é opção de treinador. E Martínez, onde dizer logo que esse é o último jogo na frente da seleção portuguesa, Roberto Martínez, que tive na Espanha, um treinador que acaba para ser sortudo, mas ele que conseguiu fazer nada que se sorte. Roberto Martínez, tive na Bélgica, que aquela geração de ouro de futebol belga que não sabia que tinha Hazard. De Bruyne, calma, neste está mais novo, né? Mas De Bruyne, até Azar, De Bruyne, entre outros grandes nomes, ele quer conseguir fazer nada com a seleção na altura. Ele vem a Portugal com geração do ouro novamente, não tenho que falar isso. Uma geração do ouro novamente. E Martínez também, que ele conseguiu a Liga de Nações, mas ele fica muito aquém na Euro 2024. E Martínez fica também muito aquém nesse Mundial e está aqui em 2024. Porque imagina-se, Portugal está ficando no primeiro lugar de grupo, mas onde é que ele tinha que obrigação de ficar no primeiro lugar? Portugal está ficando nesse outro lote-chave. Portugal, por exemplo, está jogando a Gana, não dispõe de equipa de Gana, mas Gana é mais fácil que Croácia, ele podia passar na Gana. Depois, que nem assim, está também jogando a Suíça. Portugal é mais, era mais. Suíça é mais fácil de que Espanha, entre aspas, mas pronto. Depois, ele tinha até a Inglaterra, uma seleção que ele tem tradição, mas ele, nas grandes competições, de ganhar-lhe sempre. Portugal simplesmente foi muito mau na fase de grupos, foi mau. Portugal empatou Congo, depois empatou a Colômbia e ganha o Uzbequistão, equipa mais fora do grupo, ele tinha de ganhar, mas Portugal fica muito aquém. E onde Portugal levou 1-0, gol de Merino, Gabriel Merino, que entrei a fazer gol. Merino que tive praticamente segunda fase de par da época no Arsenal, tudo lesionado, mas ele é um gajo que ataca a zona de finalização, ele ataca espaço, é daqueles médio mais bom no ataca espaço para finalizar de cabeça e para finalizar de pé. Um jogador muito inteligente, esse Gabriel Merino, apesar de ter passado 6 meses sem jogar, ele bate Mundial e ontem ele foi crucial na eliminação de Portugal. Naquele outro jogo, América, a Bélgica 4, América 1. América, infelizmente, depois de tudo esse façanha, segundo Mundial, América 6, mas foi muito erro primário para a alta competição. Foi muito erro primário e Bélgica vai ser 4. Bélgica que estava ali, tudo gente que está danada para a Bélgica, tudo gente dizer que Senegal está também eliminando a Bélgica, Estados Unidos está também eliminando a Bélgica, Bélgica está a vencer os Estados Unidos 4. Agora ele está num jogo mais Espanha. Atenção, Espanha tem 5 jogos que ganha a Bélgica. Espanha, no último Mundial que eu joguei na Bélgica, fui na Mundial de 82, Espanha foi eliminado para a Bélgica, na grande habilidade. Está a ser um jogo fácil, Espanha-Bélgica. Bélgica fazer um fase grupo horroroso, mas já lhe bate a concentrar. E mal de outra, às vezes tem uma equipa que ao longo da competição te bate a crescer. E o que é que está a acontecer com essa Bélgica de Rudi Garcia? Agora, sexta-feira, 6h da tarde, tem um Bélgica-Espanha. Um grande jogo. Modo no flop, Espanha também começa a competição, uma Cabo Verde, que é limpado para a Espanha, também bate a crescer. Bélgica também bate a crescer. Vai ser um grande jogo. Vamos lá ver o que vai dar esse Bélgica-Espanha. Esse jogo ali, 50-50 de sexta-feira. Mas ainda oitavas, Cafetê.
ainda oitavas Refche, hoje não tem jogos de oitavas de final. Joguei que tapou frente a frente, 3 horas da tarde não tem Argentina, meio Egito, e 7 horas da noite não tem Suíça, má Colômbia. Se não está a passar no futebol que tem, se não está a passar, não está a jogar os 3 horas, meio Egito. Obviamente que a Argentina e Egito é um bom jogo, uma boa partida de futebol. Não está a gostar, sendo Egito da África, não está a gostar dele que siga em frente, mas não sabia que é bastante difícil Egito superar a Argentina e Lionel Messi. Nós não tive firme, nunca consegui, também estava a ser complicado, mas Egito, nós não aposto que Egito a fazer bom jogo com a seleção da Argentina. Egito tem Marmouj Massala, Argentina tem Messi, tem De Paul, tem Thiago Almada, Enzo Fernandes, Lautaro Martínez, bom plantel. Egito tem Salah, Marmouj. Nós também não tínhamos um ponta de lança, não tínhamos Salah, Marmouj. Era complicado para a Argentina, para ter gente fora. Nós merecendo um jogador, que tive tudo direito, mas não tinha um ponta de lança. Marmouj, um grande ponta de lança, finalizador, de atacar a Manchester City. Era complicado a Argentina eliminar nós. Depois, 7 horas da noite, não tem Suíça, mas Colômbia. Jogos então, agendote para esse dia de hoje. Então, 3 horas. Quem está a sair de trabalho 4 horas, saber, vou-te perder a primeira parte. Vou que está na casa, que está de folga hoje, que está a sair um bocadinho mais cedo. A você ler 3 horas, abrir televisão, boia, esse Egito-Argentina, 7 horas da noite, tem esse Colômbia, má Suíça. Pois é, caro ouvinte, é sempre um prazer. Está de uma boa e não tem Mundial. Mundial já está na fim. Já, depois da manhã, quinta-feira, não tem Marrocos-França. Mas, em tempo, na CTM não também falei de Marrocos-França. A mim, particularmente, me tem dividido, porque me tem torcido para a seleção francesa e Marrocos é uma seleção do continente africano. E vou que te acompanhar, ali na Rádio Comunitária, te acompanho no nosso programa, vou saber sempre que não falei que Marrocos era aquela seleção africana que estava também mais longe no Mundial. Estava a ser um bom jogo. Não vai ser nada fácil para a França eliminar Marrocos, porque Marrocos tem um trabalho fantástico. Joguei quinta-feira, 7 horas da noite. Grande jogo. Grande jogo esse. A partir de agora, quer dizer, não tudo bem, tem agora jogo. Agora, a partir de oitavas, já não tive só bons jogos. Ainda no oitavas, nunca tive nenhum jogo assim a largote. Tudo teletangente. Não tive só Marrocos. Marrocos, sim, venceu Canadá para 3-0. Depois, França venceu Paraguai para 1-0. Na coisa, Inglaterra vencer México para 3-2 num bom jogo. Brasil perder mais a Noruega 2-1, onde Portugal livra mais a Espanha, um boa bola a 0. E depois já não tive esse 4-1, mas 4-1 de Bélgica sobre Estados Unidos foi enganadora. Mas de modo não falei, foi muitos erros para grande, muitos erros para alta competição que a seleção norte-americana cometeu. Agora não também tem quartas. E dia 19, no dia final. Queria ser um bom rádio comunitário, queria bom manhã RC, assim foi nos agenda Copa e nos página desportiva dali de bom rádio comunitário de Espargos. Convido novamente a Feto, hoje tem só bons jogos na Polivalente de Cascais, só grandes partidas de futsal, só bons equipas, 19h30 Sharks Magalácticos, 20h30 Borussia Paris e 21h30 Preguiça Inter, só partidaços hoje na Cascais de torneio de futsal Taça Espargos. 10h07, daqui a pouco não também ficaria que ambiente em destaque em reposição, depois 11h não teria para espaço convívio na Boa Rádio Comunitária de Espargos.

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Arviva, caros ouvintes de rádio, na nossa volta com o programa Ambiente em Destaque, o programa de toda terça-feira e por exposição de quinta-feira. Hoje o programa traz um tema super relevante para nós, a Ilha de Sal, nossa bela Ilha de Sal. E esse programa especial também que traz para o nosso auditório um especialista em programa de aves de marinha do projeto Biodiversidade, ele que é colega e especialista, ele também que é biólogo, no se refere Martino Santos, que é também um colega e especialista nessa área. Ambiente em Destaque em 2026, começa nesse ritmo, nesse ritmo de Bird, música de Bob Marley. Portanto, senhor sintoniza na rádio e senhor se crê, participa também, liga ali para a rádio para o número 241-3555 e dê a contribuição. Portanto, no auditório, sou perpito, não tem Maldino Santos, ele que é colega e ele que também é especialista no programa de aves marinha. Ele também fala conosco sobre o processo de maneira que ele trabalha aves marinhas, tudo recolha de dados e contagem de população, sobre que essa colónia e também, curiosamente, o que significa aves marinhas e alguns conceitos que ele também retrata.

Apresenta, acredita-me, você sintonizado nesse programa Ambiente em Destaque. Você está acompanhando ali na Rádio RCE, Rádio Comunitário de Espargos. Meu nome é Alcide Cimeiro, meu educador ambiental, na companhia de Maldino dos Santos, que é especialista nas questões de aves marinhas.

Desejamos um dia muito feliz, um terça-feira repleto de realizações. E falando em realizações, hoje completa mais um ano de vida, 31 anos na costa. E agradeço a Deus pela imensa saúde e disponibilidade por estar na nossa presença mais uma vez.

0: Bom dia, Maline. Muito bom dia e obrigado pela sua presença. Maline, antes de mais, falar um pouco de boa e essa paixão para aves.
1: Bom dia, Alcides. Antes de mais, parabéns. 31 anos de vida para...
0: Obrigado, obrigado. A boa tem mais, né? Obrigado.
1: Bom, sobre aves marinhas, para falar de mim mais ou menos, né? Assim, mantra na biologia, ele é um paixão, assim, um gajo de tempo para a natureza, assim, baixo tudo na São Vicente. Então, depois agora, me está vivendo na sala mais ou menos, me está vivendo na sala uns mais de 20 anos, então, acabou, vou voltar para a sala, depois eu tenho contribuído aí em relação a... Ele é um ilha cheio turístico, então aquele parte lá é um bocadinho negligenciado, hoje em dia já tem mais visibilidade, então... Acaba por voltar aí depois de contribuir para a pessoa já conhecer mais um bocadinho sobre a natureza, sobre aves, não só aves, tartaruga, plantas, não tem uma riqueza espetáculo aí na sala.
0: Bem, Maldini, então, há bocado você falava de aves marinhas, mas na verdade é aves no geral, e qual que é a diferença entre aves marinhas e outras aves?
1: Sim, não acaba para aí na sala não acaba para trabalhar sobre aves no geral, mas. Principalmente focado, a maioria de nós esforço principalmente focado nas aves marinhas, que é daquele tema, se ele tem mais show ameaça, porque ele acaba para. Como é tipo, a diferença entre aves e aves marinhas, por exemplo, até aves terrestres, que por exemplo, até aves marinhas, esse, por exemplo, esse está a viver na mar. Uhum. Esse vem para a terra apenas para reproduzir, pois agora está a viver na mar, ou seja, está a passar, por exemplo, 3 meses na terra a reproduzir. Depois que tudo que ele tem está passando na mar, está a comer, está a beber água de mar, está acaba para alimentar de peixe, lulas e etc. Está acaba para mesmo dormir, por exemplo, está acaba para dormir na água de mar. Tudo o que ele está a fazer mesmo, então isso tem certas adaptações mesmo, modo que se tem mais chupenas, por exemplo, mais chupenas do que aves terrestres. Porque está acaba para dar uma impermeabilidade, mas também está acaba para reter calor dentro desse corpo. Então, da hora que está em contato mais na água, acho que até perder tanto calor, isso fica mais quente. E também isso tem um gordura que está a produzir, e isso acaba por esfregar assim na asa, acaba por tornar aquela asa impermeável, que é uma daquelas outras adaptações que isso tem em relação. E um bocado, até em termos de alimentação também, isso tem um bocado de adaptações que te permite isso, por exemplo, caça peixe, mergulha, por exemplo, mergulha fundo. Então, esse é um X de adaptações que te permite isso tudo, te realizar aquelas atividades lá, que é com os dia a dia, por exemplo.
0: E falando de adaptação também, tem que é aves migratórias, não? E frequentemente não te pôr a vista aves migratórias ali na Ilha de Sal?
1: Sim, sal por acaso, sal não tem registro. Botei pessoas mesmo lá na Santa Maria, botei uma área lavanda, aquela área protegida, Costa de Fragata. Ele é uma área tão importante para aves marinhas, principalmente naquele período de inverno, porque existe a reproduzir, está acaba para reproduzir na Europa, alguns mesmo até dos Estados Unidos, Canadá, ainda está bem para aí, meio pouco, mas a maioria é da Europa, aquela zona da Europa. Esta acaba bem para aí durante aquele período de passar aquele inverno, porque o inverno é mais rigoroso. Então se acaba para bem para aí, que ele tem calor, tem mais disponibilidade de comida aí para esse. Então, claro, também que a abundância também daquelas aves migratórias também na sal, acaba para depender também do período de chuva. Quando mais chuva vai tiver, mais água vai ter disponível para esse. E mais aves migratórias vai ter, e sungatanganota, acho, e número de aves migratórias, assim... registrado aí na sala, passou de 80 espécies.
0: Muito bem. Tem alguma surpresa de algum registro de algum tipo de aves que, pronto, nunca te esperava ter na ilha, mas foi uma surpresa e foi alguma descoberta nos últimos anos?
1: Por exemplo, aves marinhas, quando não comecei a trabalhar, eu vou te falar aves marinhas, vou te falar de rabo junco, cagarra e João Preto, que é... Sim, que daí esses nomes comuns, João Preto, Pedreirinho e Pedreiro. Aquele nome comum ele acaba para varia de ilha para ilha, mas em algumas ilhas, por exemplo, Pedreiro, por exemplo, em algumas ilhas, acaba na Seninglau, você acaba para usar supleto e fogo, na sim, então, tu pete good. Então, vou ter que as aves marinhas lá na sala, tinha pouca informação sobre isso. Okay. As pessoas estavam a falar, ah, a sala podia ter talvez um ou dois ninhos que tem mais. Que tem. Uhum. Mas quando não comecei a trabalhar, não comecei a ter. Te encontrei, gurinha, se só para aves marinhas, não tem registro de 550 ninhos aí na sala. E na sala e daqueles maior colônia. Não tem na Cabo Verde e na África Ocidental. Então, ele só para ter uma ideia, por exemplo, ele acaba por ser uma surpresa para nós, mas também a nível internacional também, porque ele acaba por dar uma importância a nível de conservação de aves, tanto que agora não tem dois áreas em na sala que considera a nível internacional áreas importantes para aves, ou seja, área importante para aves a nível internacional para a conservação de aves, que é Serra Negra e Ilhéu Rabjum. A nível de aves, por exemplo, outro quilotron, por exemplo, não tive de fazer algum trabalho sobre atlas de aves nidificantes. E um daqueles surpresa mesmo foi o registro de uma espécie de galinha d'água. Se vale galinha d'água, uma espécie que está reproduzida na sala. Aquilo também acabou por ser uma boa surpresa também. Sim.
0: E em termos de turismo, qual é a relação entre aves, principalmente aves marinhas, com o movimento de turismo e movimento económico na sala?
1: Tipo, a nível daqueles ameaças, por exemplo, já começou para aqueles ameaças, não tem, por exemplo, dentro daqueles aves marinhas, por exemplo, boa parte daqueles colónios está dentro de áreas protegidas aí na sala. Mas um daqueles ameaças, por exemplo, e dar, por exemplo, tem excursões, por exemplo. Excursões que ganham assim, que tem muito um rota assim, definido aí na sala para aquelas excursões, tanto de moto 4 ou algum tipo de excursões. Então, às vezes, isso acaba por ser uma coisa assim aleatória. Então, muitas vezes, isso acaba por invadir zonas mesmo de nidificação ou durante períodos de nidificação. O que é que acaba por causar algum stress naqueles aves? E aquele estresse, por exemplo, acaba por levar a bandana ninhos, por exemplo, e algum, por exemplo, aquela afta que se nidifica durante aquele ano, por causa de um momento de diversão, por exemplo, de alguns turistas, por exemplo. Isso pode ser que esse cativo não alguma informação, ou também tem alguma negligência, também algum nesse caso aí. Mas também ele acaba por... Turismo também tem que ser, por exemplo, esse lado positivo, por exemplo, e naquela parte da gente, por exemplo, de aves marinhas e aves migratórias, tem pessoas, por exemplo, tinha turistas que interessados naquela parte da observação de aves. E na Cabo Verde ainda é muito desenvolvido, mas tem em alguns países, por exemplo, já ali bem, é uma atividade muito bem desenvolvida, ele acaba para trazer algum lucro e, quem sabe, também alguma sustentabilidade em relação à conservação daquela espécie.
0: Muito bom. Malino, então Nuta passa para uma música e depois Nuta volta a nossa conversa super interessante ali na nossa auditório.

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Pois é, pequeno guino cabe de obe, com especialista em aves, o mundo é da adaptação e para aves também, tem que estar sempre na adaptação. A vida é uma metamorfose, os animais também vivem de transformações. Pois é, e no caso de boja, algum ave, em caso de alguma intercorrência, te passa mal ou te corre risco de vida, liga e contata a Associação Projeto de Biodiversidade que nota da assistência.

0: 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E em parceria com outras associações em outras ilhas, outras paragens, no Tênis de Maldini, que participa desse evento, e ele que podia também partilhar conosco um bocado dessa experiência. Mas antes de mais, no Tênis uma dinâmica, e essa dinâmica é bem simples. Maldini está escolhendo nessa galeria um número aleatório. Aquela pessoa tem que vai responder uma pergunta, e caso responda, não tem um prémio para ele. Mas também se quer responder, não terá oportunidade para outro contato. Pergunta bem simples e tem que ser sobre Aves Maria. Maldini, eu te topa?
1: Não vai.
0: Ok. Então escolhe lá um número, não te liga para aquele número. E hoje assim, aquela pessoa está bem informada a nível de Aves Maria. E agora que liga, depois ele ensina o microfone. Pois é, então espera-me, você está sintonizado e você te acompanha, estou jovem ali na rádio RCE e vou já perceber também se você quer participar, se você quer dar uma opinião, contata a rádio, contata o projeto e se você quer também participar de nossas entrevistas e você sabe que tem algo super importante para partilhar sobre a natureza, sobre a biodiversidade, os ecossistemas, o ambiente daqui da ilha do Sal e só... É só fazer parte, e claro, não deixando mesmo prazer e honra de ter o Cubo ali no programa de rádio. Ambiente em destaque. Pois é, Maldini, liga aquela pessoa, não te espera, aquela pessoa te atende.
1: Olha que atende.
0: Oh, ok, mais um chance.
1: Quero chamar mais um pô. Chance. Chapo.
0: Pessoal, perguntas simples, então o caminho estiver para chat.
1: Já me encontra. Esse gajo é culpado, chega. Já se ele está entendendo, gajo.
0: Tanã.
1: Opa, tu quer, cara. Oi, mano, mas eu um gajo de verão, filho, meti na rádio comunitária. Tive que fazer uma brincadeira aí, uma boa, sabe? Eu só se questão, vou responder. Coisa rápida. Yeah. Coisa rápida, só um passeio.
0: Muito bem.
1: Olhando diferente.
0: Alô?
2: Alô?
0: Bom, obrigado. Olha, meu Alcides, meu apresentador, e pronto, essa dinâmica é bem simples. Se você responde aquela pergunta que eu não também fazer, é uma pergunta sobre aves e sobre aves marinhas também. E você sabe que é que a espécie é endémica, né?
2: Já, que a espécie tem extinção, né?
0: Que espécie que? Ok, mas é que as espécies que te nidifica, que as espécies que ele é só exclusivo de um lugar, por exemplo... Se você tem uma espécie que é endémica da Ilha do Sal, ela está só na Ilha do Sal. Entende?
2: Sim, sim.
0: Agora, pronto. Que ali é só para enquadrar e fazer aquela pergunta. Né? Então, é uma pergunta de múltipla escolha. Se você responde, depois não está ligado para aquele presente. Mas o presente é um bom. É um drops.
2: Okay.
0: Yeah. Qual destas aves, ok? Qual destas aves é endémica de Cabo Verde? Resposta A. Gaivota. Resposta B, rabo de junco. Resposta C, pardal comum. Resposta D, cegona branca. Qual destas aves é endêmica de Cabo Verde? Ei, sem chato já meteu. Gaivota, rabo de junco, pardal, cegonha branca. Qual que é a resposta certa?
2: Acho que, pelo menos que é como tu vi, mas tio. Que é que está rabo de junco.
0: Rabo de junco, ok? Maldini, especialista. Maldini, verdadeiro ou falso?
1: Falso. Errou, errou.
2: Biólogo, pá.
0: Ok, então pronto. É, especialista de Flanton, que danada fez?
2: Ah, ok, ok.
0: Ok, mas.
1: Mano, agora tô ficando pro próximo agora.
0: Maldino, então nenhum de que as aves dizer que é endêmica, não?
1: Pardalho, pardalho é endêmico, sim. Era pardalho, pardalho que é.
0: Ele é endêmico de sal?
1: De Cabo Verde.
0: Ah, de Cabo Verde e Rabujungo, é isso aí?
1: Rabujungo, ele que é endêmico.
0: Não é endêmica. Então, desculpe, irmão, então a resposta errada e pronto. Então, essa próxima tentativa tu consegue prêmio. Fica direto, um grande abraço e sintoniza ali na rádio. Tá, tchau, tchau. Maldini, então o próximo contato.
1: Vai ver a próxima vez.
0: Não é quem o próximo contato.
1: Mas era para responder aquela coisa.
0: Sim, para responder. Pronto, antes
1: eu queria fazer a mesma pergunta.
0: Não, antes de avançar, eu poderia fazer um pequeno comentário. Por que a pardela é endémica de Cabo Verde e que as outras é que é endémica?
1: Entendeu? Bom, e. Mas eu tinha falado que as otaves, esse que é endémico de Cabo Verde, porque o tchá está reproduzindo em outros lugares. Além de Cabo Verde, por exemplo, Rabujungo está reproduzindo em outras ilhas, principalmente no Oceano Pacífico, Índico. E, gaivota, o tchá na Europa, gaivota, nem na Cabo Verde ele que está reproduzindo. Uhum. Que lote era, que lote opção era?
0: Que lote era Pardal.
1: Pardal, e que lote?
0: E gaivota, só um minuto, a gente na cábula. Gaivota, rabo junco, pardal e cegonha.
1: Sim, cegonha também na Cabo Verde, nunca não é.
0: Ok.
1: E pardal, sim, aquele pardal comum, aquele pardal de gente que na casa, o pardal está passeando no quintal, está canta gente na janela, logo cedo, na hora de não te acordar. Após, aquele pardal é endémico. Aquele lá não te chalce na Cabo Verde.
0: E na Santiago não te chama chota.
1: Exatamente. Aquele é 100% Cabo Verdeano mesmo.
0: Muito bem. Ok. E... Então, e qual que é a característica específica de pardal comum?
1: Característica de pardal comum? Bom, uma daquelas características, por exemplo, da diferencial daquelas espécies. Não tem três espécies de pardal, daquelas pardal aí. Por acaso, por exemplo, se boca tem noção desse, está confundido o show. Mas, por exemplo, para um bom especialista, por exemplo, já vou poder ter identificado-se para o som. Mas, claro que ele é difícil. Mas uma daquelas diferenças, por exemplo, aí na, botei, por exemplo, aí na cabeça, aí de cima na cabeça, aquele pardal, pardal comum, aquele pardal nosso, aquele pardal de Cabo Verde, ele tem mó preto, assim, ele tem mó preto. E onde é que os outros pardal, por exemplo, tem um pardal, não deixa uma pardal espanhol, ele tem tchau aí no pescoço, manda pescoço, barriga, ele tem tchau pontos pretos, uns manchas pretas, assim, tchau. Que o espalhado ao longo de pescoço até ventre. E não tem também um pardal de. Não deixa-me pardal de casa. Que é. Aquele pardal, por exemplo, ele em vez. Ele, aquele nosso tem preto aí de cima, na cabeça. Ele tem cinzento. Ele acaba para ter isso. Aquele seu acaba por ser cinzento. Então, claro, se você tiver algum paciência, por exemplo, sinta. Paciência, boa, sim, para boas espiadas assim, de cuidado, vou te acabar para reparar que essa diferença.
0: Ok, muito bom. Então, Malino, não pode não passa para o próximo sorteado.
1: Ok, ok.
0: Pronto, pessoal, então a resposta certa seria pardal comum, que é uma espécie endémica de Cabo Verde. E rabujungo é uma espécie que não está vista ali na Ilha de Sal. Por exemplo, na Monte Rabujungo, onde se chama de Monte Leão, e Ilhéu Rabujungo, e outras localidades, mora a Serra Negra, não te pôr à vista facilmente um Rabujungo.
1: Eu tinha visto mais aí.
0: Pronto, não se teve sorteio novo, contato mais uma pessoa.
1: Tcharam! Deixa eu ver se ele te atendeu.
0: Tcharam! Quem será?
1: José Nia, tudo direito? Eu vi, não tem na rádio comunitária. Não tive uma brincadeira aí, mal. É só um joguinho, uma pergunta. Uma pergunta múltipla na escola e agora vou te escutar um. É um programa de biscoito, é coisa rápida, né? Coisa rápida. Ele era um programa sobre aves. Ele está fazendo nada, e três perguntinhas. Já vamos passar aquele apresentador, ele está fazendo isso.
0: Olá, Josiane. Josiane?
1: Sim.
0: Olá.
3: Sim.
0: Tudo bem?
3: Tudo
0: bem, tudo bem. Oi, Josiane, me apresentou o meu sítio. Josiane, você está com vergonha? Você é tímida? Ai, mas é tranquilo, nunca sou eu, não soube, soube também. Bom, então espera uma terça-feira essa corre direito, né? E, Josiane, é o seguinte, nós vamos fazer uma dinâmica, uma pergunta e resposta com respostas de múltipla escolha, também. Tá bem? E claro, se responde, não dará um presente, tá? Está pronto?
3: Algum minutinho.
0: Ah, você pega chat de GPT. Força lá.
1: Esta não é tão grande.
0: Olha isso, estou no telefone.

0: Hello, ne?
1: Giuseppe, se ne prepara se risposta. Tudo pronto, Giuseppe? Ok. Então é o seguinte, pergunta é, a principal ameaça às aves marinhas na Ilha do Sal são a linha A, neve intensa, a linha B, predadores introduzidas, invasoras e atividades humanas. A linha C, florestas densas. A linha D, excesso de rios. Repito, já repito. A principal ameaça às aves marinhas na Ilha de Sal são neve intensa, predadores introduzidos e atividade humana. A linha C, florestas. Um minuto. A linha D, excesso de rios. Então, qual seria a resposta certa? A linha B. A linha B, resposta de Josiane, é predadores introduzidos e atividades humanas. Ok. Muito obrigado, Josiane. Agora, outra pergunta, Maldini, se a resposta está certa ou era. Se estiver certo, não terão um presente que um bombom. Muito bem. Maldini, qual que é a resposta certa?
0: A resposta está,
1: Está. Tcharam.
0: está certa.
1: Boa! Palmas! Primeira resposta certa. Obrigado, Josiane, e bom dia para você, tá bom? Abraços. Então, Maldini, até que enfim, primeira resposta certa, depois vai comprar bombom para entrega. Então, Maldini, então, se calhar aproveita e fala de ameaças. A principal ameaça é a atividade humana, se lhe escrito. E para além da atividade humana, tem atividades, digamos, eventos naturais que também pode ser ameaças à vida de aves marinhas, né?
0: Sim, por exemplo, a nível de atividades, no, por exemplo, daqueles ameaças, não tem atividades humanas, te acaba por impactar tanto direta como indiretamente. Por exemplo, eu não tive a falar aquele caso de turismo, pessoas a fazer, por exemplo, andar de moto 4 para zonas de onde tem nidificações, o que te acaba por espantar aqueles aves, já estressado, então. Mas tem, por exemplo. Por exemplo, um caso que era recorrente, por exemplo, a nível de na Cabo Verde, não só aí na sala, Cabo Verde, agora diminuiu um bocado que era apanhar aves para consumo. Pessoas estão a apanhar aves, teve aqui esse colónio, está a apanhar aves para consumir. E hoje em dia ele é tão frequente, mas bateu outras ameaças, por exemplo, que indiretamente ligado a atividades humanas, por exemplo. Vou acabar para ter. E cidades, zonas urbanas perto daquelas colónias e bota que tem espécies introduzidas, por exemplo, que espécies introduzidas te tornam invasoras, que é ratos, ratazanas, que te acaba para se acaba tipo perder ninho, por exemplo, perder crias pequenininho daqueles aves e perder ovos e botem, por exemplo, gato, cachorro. Que animais, por exemplo, te acaba para. Animais, por exemplo, pessoas te acaba para abandonar nas cidades. E pesquisa animais lá, por exemplo, ou pessoas, por exemplo, poder ter, por exemplo, falar, ah, esse gato ou esse cachorro, anca, te gosta dele, ou coisa assim, chama tal na chada, ou coisa assim, mas a gente fala. Tal na chada, mano, aquele chada, ele tem espécies nativas, tem espécies endémicas, ele quer tão chada assim, mas a gente pensa. Acaba por ser uma área tão importante para a Ilha de Sal. Mas se acaba por ter espécies, por exemplo, pessoas que estão com chesa, então você tem aquele. Então, da hora que as espécies lá, deixa eu ver, da hora que fazer essa atividade lá, por exemplo, abandonam um cachorro ou um gato, por exemplo, na rua, ele que tem comida, ele tem de ir procurar comida para ele mesmo, você. Então ele acaba por deslocar naquelas zonas lá onde é que ele tem. Por exemplo, que as espécies lá, como existe ovos, isso acaba para se reprodução, acaba por ser em ilhas povoado, onde boca tem mamíferos predadores para isso. E então se que tem que essa adaptação, se que tem isso, que essa é a maneira que se defender daqueles animais. Então se acaba por ser presa fácil para aqueles animais. Então, por exemplo, bota um ou dois gatos, ou um ou dois cachorros, por exemplo, poder dizer-me, por exemplo, não um ano para falar a verdade, poder dizer-me uma colônia, ou um ou dois anos, por exemplo, dizer-me uma colônia de Rabjum ou Otávio Marinha, por exemplo. Que ele só pode dar um exemplo, um ou dois gotas. Imagina, agora botei um 10, 15 ou coisas, ou mais, uhum. O que pode acontecer.
1: Então,
0: ele é um grande ameaça mesmo, não só na Cabo Verde, mas a nível mundial mesmo hoje em dia.
1: Muito bem. E pronto, o ano passado foi um ano também de cheio de desafios, né? E pronto, se calhar, não sei se Maldini pode frisar ali principais pontos e principais e ganhos, já que nos encaminha para a reta final do nosso programa, e frisando alguns ganhos que teve no ano passado. Sim.
0: Ano passado foi, por exemplo, ano passado não tive, mesmo foi show atividades, não tive de fazer, primeiro, já comecei por aquelas atividades que era... Por exemplo, um atlas, e tive a ideia de fazer um atlas de aves nidificantes para Cabo Verde. Então nós aí na sala, nós era responsável para fazer que se recolhe aqueles dados, por exemplo, aí na sala. Por exemplo, a ideia daquele era, por exemplo,

0: Doar na elaboração daqueles atlas de aves nidificantes, Cabo Verde, por exemplo. Uma aquela zona ali, uma zona, por exemplo, imagina nidifica uns espécies, por exemplo, tem nidificação naquela zona ali. Aquela zona ali é importante para aqueles aves ali. Então, por exemplo, já ele acaba para ter por exemplo, agora para ter um documento daquele, ele acaba para dar mais, ele acaba para servir de apoio, por exemplo, a ser políticas, para atividades, por exemplo, de avaliação, impacto ambiental e não só. Então, aquele Atlas mesmo, Cabo Verde, ele te ser, se ele for feito, ele te ser daquele primeiro, por exemplo, daquele primeiro de Atlas de aves nidificantes para Cabo Verde, e também ele te acaba para dar para ter uma noção, por exemplo, de maneira estado de conservação de toda aquela espécie de aves não tem. Aí na sala, por acaso, não tive. No geral, foi entre 50 e 60 espécies de aves nidificantes. Mas claro que ele, mal te falei, era não está concentrado, por exemplo, não está totalmente concentrado na aves nidificantes. Então, não te falo, né, aves migratórias, como falava, por exemplo, aí na sala já tinha, já está, aí ficou, já está passado, por exemplo, de 80 espécies. Mas dentro daquele período de Atlas, foi identificado cerca entre 50 e 60 espécies de aves aí na sala. Outros, por exemplo, a nível de aves marinhas, não tive de terminar um programa, por exemplo, um projeto, por exemplo, de aves marinhas que tinha começado em 2022, que ele termina outro ano, em 2025. Um daqueles, por exemplo, de atividades, não tive foco daquelas atividades, por exemplo, era colocação de sinalização, por exemplo, naqueles áreas de onde áreas de aquelas colónias de aves nidificantes. No começo, por exemplo, a ideia já era para Serra Negra e Monleão. Para pessoas conhecer, por exemplo, as pessoas estiver dentro daquelas áreas lá, para se poder saber mostrar dentro de uma área onde é que, por exemplo, a área de onde é que botei um afta nidifica e o que é que vou poder fazer, o que é que vou poder fazer. Por exemplo, se vou observar um certo comportamento da afta, por exemplo, o que é que vou fazer? Vou-te aproximar, vou-te afastar, se vou um afta eu agitar, vou-te afastar. Estou com esse sinalético, ela te acabou de dar aquela informação lá para uma pessoa, por exemplo, até para um turista, por exemplo, já te jogar, por exemplo, está a jogar, por exemplo, naquela semana, ele quer saber nada, por exemplo, sobre biodiversidade na Ilha de Sal, então ela te acabou de dar uma ideia. Sim, acho que é eletrónico mesmo a nível daquele, para terminar mesmo aquele projeto, aquele projeto de aves marinhas, foi que as atividades acabam para ter um bocadinho de destaque aí na sala.
1: Muito bem, Malini, muito bem, muito bem. Obrigado pela presença ali no auditório e coisas super interessantes que não havia ali. E já não se fica sem tempo e agradeço também. Tem algo.
0: Poder só refletir mais algum, por exemplo, um ave não está a fazer trabalho, cheio que guincho, como por acaso um cabo para tchau agora para o último, mas ele tudo ontem também não está a fazer uma atividade de monitorização, esse tem guincho para mesmo para tudo que costa de Ilha de Sal. Ele com um ave marinha, mas ele é um ave rapina costeira, por exemplo, se alimenta de cheio de peixe e não está acaba para trabalhar que esse, mas esse tem, por exemplo, esse acaba para construir esses ninhos ao longo de costa e esse acaba para dar uma ideia, por exemplo, se doar nesses ninhos, por exemplo, esse acaba para dar uma ideia da quantidade de lixo que não tem na costa de Ilha de Sal. Ele, por exemplo, que esse lugar onde que esse tem ninho, tem mais lixo, normalmente esses ninhos tudo construído de rede de pesca ou plástico ou que essa coisa assim. Porque aqueles lá que se tu chamasse de lá naquele lugar onde bocadinho que se lixo lá, se acaba para pôr pedaço de plantas ou coisa assim, não se nem. Então, por exemplo, tive um ano, por exemplo, não observa um adulto, com, por exemplo, com um pedaço de rede, por exemplo, uma roda na perna. Então, aquele, por exemplo, acaba, por exemplo, que fala muito sobre lixo, por exemplo, ali, uma grande ameaça também. E adoro, por exemplo, aves te aproveita aquela, por exemplo, para construir ninho, mas se eu vejo o bobo de crias, por exemplo, poder ficar enrolado naquele ninho, e te acaba por impossibilitar-se, por exemplo. Mostrando aquele fase de desenvolvimento de uma maneira que está a querer.

0: Aquele corda, por exemplo, algum cozinho enrolado, ele dá até ficar mais apertado, ele acaba para levar-se a morte por asfixia ou alguma outra coisa. Mas a nível dele, a sala não tem cerca de 11 casal de guincho aí na sala, desde Santa Maria, Serra Negra, Palmeira, a Pedra do Lume, se pode mesmo para todas aquelas zonas.
1: Muito bem, não te agradeço mais uma vez, Valdini, e deixa só uma mensagem final e mando um grande abraço também para todas as famílias que acompanham esse programa especial de hoje.
0: Ok, bom, então mando um abraço para todos os meus amigos, todas as minha família lá na casa. Um abraço para a Ilha de Sal, no protegendo-nos natureza, no ser mais sustentável, no ser mais curioso em relação a nos biodiversidade no tem na Ilha de Sal. Não participa nas atividades, não tem atividades mesmo para proteger nos ambiente. Seja organizado por comunidades, associações, não participa, não engaja, porque nós também, ele é nosso, não deve fazer parte dele, então, é não saber.
1: Muito bem, obrigado, Valdir. Pessoal, então, siga esse conselho e um grande abraço. Até o próximo programa.

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1: Sintonia então de 88.fm. Sempre um prazer estar ali a falar uma boa. Comunica para boa e fazer rádio para bom. Espero que bota direito, que vou dormir direito, que vou te ter um bom pelo manhã, que já vou tomar café. Bota fartinho, que tu está com rebredes, e bom dia, bom trabalho, tu está com rebredes, e que também quem entra na casa, te goza um dia de folga, mais um dia de férias, e de espera que botita descansa direito. Aquele abraço, bom dia, obrigada pela preferência, não também estou de uma boa até meio-dia, não teria uma boa desde 8 e qualquer coisa, já não vos vemos nós dois primeira hora, depois de Grêmio e Botivo Ambiente em destaque e reposição, a partir de agora, espaço convívio ali na boa RC. Então, deixa uma mensagem ali, mas nós vou pedir música de boa preferência na página de manhã RC ou liga 241-3855. Pois é, deixa uma mensagem na página de manhã RC ou liga 241-3855. Vou pedir música de boa preferência. Um abraço então para tudo quem está igual a nós, com votos de um ótimo dia. Até meio-dia, nota ali conectado, uma boa.

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Sinónimos de na boa rádio comunitária. A partir de agora, seleção musical é bossa. Pedi boa música de Manos. Nota como saiu hoje para Jennifer, escreveu-nos. Bom dia, Fábio. Um grovidão, Kikas, implica comigo.

Amor, vem fazer as pazes comigo, som é de RC, já vou saber, tinha boa mensagem ali nas páginas, bobo de música de boa preferência até meio-dia. Nota bá agora para Deise, escreve-nos, bom dia Fábio, incrível música de Buguin Martins, Nuta Combina. É Buguin, essa música de Buguin e Tony fica.

Ei, ei, ei, Boca tem noção, não te segui agora para Samira, que eu vi Rui Orlando, prometo.

Desaforo de Comboça, um Caporicol, nota seguima, boli na 88.1 FM. Agora é Jó Sicre, ouvi Denis Graça, fica-me a mim.

Denis Graça, ficamos a mim 11h35. Hoje é terça-feira, 7 de julho, ainda no tempo de Mundial, hoje tempo de bafote, tempo de nublote, tempo de chuva. Grinha sem salto com temperatura de 25 graus, umidade 78%, vento 21 km, hora e céu nublado, nota que tem bafote ali na Jatsal. E para todo esse dia de hoje, temperatura também está entre 23 a 25 graus ali na Jatsal. Daqui a nada, então 35, daqui a nada, quando for meio-dia na América e 3 horas na Cabo Verde, nota Argentina, mas Egito, e 7 horas da noite tem Colômbia, mas Suíça, últimos jogos de oitavas de finais de esse Mundial. Nota seguir uma boa ali na boa rádio comunitária de Espargos. Agora pedido-nos ouvindo Carla, escreve-nos bom dia Fábio, bom dia para todo ouvindo, eu quero ouvir música de Calema, te amo.

Boa música ali que chegamos dela de São Tomé e Príncipe Maus. Calema, tu continua na São Tomé, curiosamente. Agora pedido de Luís Brito, lá de Alto de Letra. É que ouvi música de Juca Angelina. Manda para todos os seus filhos e todos os seus familiares. Para Luís Leão de Letra, votos de um bom dia, bom almoço e mantenha igual de manós.

música ali na boa Rádio Comunitária. Agora é Wanda Fortes. Bom dia, Fábio. Um que eu vi música de Mário Marta, Aguenta. Continuação de Dia Feliz. Para boa também, Wanda. Obrigado pela preferência.

Pedido de Wanda Fortes, Noten Daisy, escreveu-nos bom dia, Fábio. Quero ouvir Ricky Boy e George, Jan Reforma.

Dodo na boa, e assim já não cheguei no fim de mais uma edição deste espaço. Foi um prazer enorme. Estou de uma boa noite, despedir e pedir de nos juntar a ela que eu vi, Nelson Freitas, vai cá o ver. Daqui a nada, não tem mais o número da agenda de informações. Abraço, manter ligado na sintonia de RC. Até já.

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1: Olá, caro ouvinte, então vamos a avisos e anúncios. É essa hora aqui na sua sintonia amiga da RCE. Pedimos a sua especial atenção. Começamos este espaço de avisos e anúncios. Começamos então com este aviso de missa de sufrágio. Mãe Maria Silva, irmãos Manuel Dias, mais conhecido por Neim, Aristides Dias, irmãs Marísia Dias, Aurísia Rodrigues, Danísia Rodrigues, sobrinhos, tios, tios e demais familiares. Vem por esta via agradecer a todos os quantos ajudaram quando o falecimento do saudoso filho, irmão, sobrinho, tio e parente Albertino Dias, mais conhecido por Buc, falecido no ano 2026. E mais avisa que manda rezar uma missa de sétimo dia, hoje, dia 7 de julho, às 18 horas, na Igreja dos Espargos, sufragando a alma do instinto. 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Encontra-se depositado na Secretaria da RC um cartão nacional de identificação CNI pertencente a Márcia Lopes Teixeira. Pede-se a dona para fazer o seu levantamento na Secretaria da RC nos horários normais de expediente. 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Continuando com o espaço de avisos e anúncios, aqui na sintonia de 88.1 FM, Rádio Comunitária de Espargos. Mais uma vez, este aviso de missa de sufrágio, Mãe Maria Silva, irmãos Manuel Dias, mais conhecido por Neim, Aristide Dias, irmãs Marísia Dias, Aurísia Rodrigues, Danísia Rodrigues, sobrinhos, sobrinhas, tios, tias, amigos e demais familiares. Vem por esta via agradecer a todos os quantos os ajudaram na dor da perda do saudoso filho, irmão, sobrinho, tio e amigo Albertino Dias, mais conhecido por Buc, e mais avisa que manda rezar uma missa de um ano Essa missa realiza-se hoje, 7 de julho, às 18 horas, na Igreja dos Espargos, às 18 horas, na Igreja dos Espargos, sufragando a alma do instinto. 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Encontra depositado na Secretaria da RC um cartão nacional de identificação, CNI, pertencente a Márcia Lopes Teixeira. Pede-se a dona para fazer o seu levantamento na Secretaria da RC nos horários normais de expediente. 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Assim, caro ouvinte, foi mais uma edição de Avisos e Anúncios aqui na sintonia de 88.1 FM. Gratos pela atenção dispensada. Continuação de um ótimo serão na sintonia da RC.
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0: Sim, já não te dei nos manuais, doutor. Doutor, não te dei para falar um bocadinho de cancro de próstata enquadrado nesse novembro azul. Porquê novembro azul?
1: Azul por ser de uma doença de homens, né? Masculino. Só homens é que têm próstata.
0: Pois é.
1: Porque próstata é uma glândula do aparelho reprodutor masculino, certo? E novembro azul é determinado tudo, porque para poder marcar essa prevenção contra cancro da próstata.
0: Pois é, não está começando hoje a conversa, primeiro lhe definir o que é cancro.
1: Cancro é uma alteração nas células, é uma mutação no DNA, geneticamente ocorre uma mutação nas células do nosso corpo. Ou também pode acontecer porque tem uma alteração na determinação do crescimento das células. Às vezes, esta alteração te acontecer, só que o nosso sistema de defesa te conseguir combater. Mas quando vai que o nosso sistema de defesa do nosso corpo que conseguir combater, que a alteração te transforma em um cancro ou um câncer.
0: O que é próstata?
1: Próstata é uma glândula do sexo reprodutor masculino. Ele é bem pequenininho, na idade até 40 anos ele tem o tamanho de um nós, bem pequeno. Ele está situado abaixo da bexiga, à frente do reto. Reto é aquela porção de intestino onde é que fezes depois também acaba para sair na anos. E ele tem uma função que é nutrir tudo aquele líquido que te sai do pênis para fase reprodutora, né? Nutrir os espermatozoides para poder, para o homem poder reproduzir.
0: Pois é, e já você já falou de próstata. E o que é cancro de próstata?
1: É juntar as duas coisas, né? É uma alteração nas células da glândula prostática. Ou seja, uma alteração nas células da próstata. Tanto acaba por ser cancro de próstata.
0: Agora você falou nos de qual é que é fatores de risco?
1: Que os fatores de risco não têm fatores endócrinos, fatores genéticos, botem antecedentes de pessoas na família que já tive câncer de próstata, principalmente familiares primeiro grau, não tem idade. Idade é que o principal fator de risco, ela é uma doença que começa a surgir normalmente a partir de 40 anos. Antes de 40 anos, eu quase nunca vou encontrar um homem com cancro da próstata. Também não tem raça. Raça africana, descendente, afrodescendente, tem maior probabilidade de desenvolver câncer de próstata por motivos genéticos, tem toda uma série de estudos nesse aspecto. Tem que as ambientais, que as modificáveis, que é estilo de vida, dieta saudável, que aquele pouquinho que não te consegui fazer, né? Então, aquele grupo de fatores de risco.
0: Pois é, e falando de câncer de próstata, você já falou desse fator de risco. Ela é uma doença para homens só a partir de 40 anos? Ou?
1: Sim, a partir de 40 anos é que pode começar a ter alguma alteração na glândula prostática.
0: Mas câncer de próstata é uma doença que atinge os homens?
1: Sim, sim, sim. Cancro de próstata é aquele quinto cancro a nível mundial mais frequente e ele é o segundo tipo de cancro mais frequente nos homens. Primeiro é cancro de pulmão, segundo é cancro da próstata.
0: Pois é, então um homem a partir de 40 ontem começou a fazer seguimento.
1: É definido a partir de 45 anos. Se a pessoa, o homem, que tem nenhum familiar é que tem antecedente de cancro de próstata, pode esperar até 45 anos para começar a fazer os exames para poder detectar. E a partir de 40 anos, só se tiver algum familiar que já tive cancro de próstata, aí sim. É claro que sempre em concertação, um bom médico, bom urologista, ou um médico clínico geral, ou outro médico com outra especialidade, aí te define e dá-te começar a fazer exames.
0: E de fazer exames. Pois é, quero ouvir no Trito falar um bocadinho sobre câncer de próstata. Doutora, sintomas, qual é que é primeiros sintomas de um homem poder sentir que realmente é o início dessa doença?
1: Por isso é muito importante não fazer exames, que não te beijar lá, que os exames que não tem que fazer para poder detectar precocemente. Porque se não conseguir detectar ainda na fase assintomática, ou seja, a pessoa que tem sintomas, tem muito mais chance de cura e ou de aumentar os anos de vida. Já quando já está na fase sintomática, é porque já está localmente avançado. Aí que os sintomas é... dificuldade na urina, Homem pode ficar só tomar por causa de banho, só tomar xixi, e mesmo aquele xixi, ele fica com aquela sensação que ele cresce xixi mais. Poder sair sangue na urina. Poder ficar só te levantar de noite, ter xixi. Poder sentir dor nessa região pélvica ou região das costas. Mas já nas fases de sintomas, normalmente é porque já ele começa a estar avançando. Então, por isso, a importância de não fazer exames precocemente.
0: Pois é, queria alguns sintomas. Já que a doutora está sempre a falar nos exames, que tipo de exames que um homem poder fazer para...
1: Ok, para detectar exames... Para fazer prevenção, não tem PSA, que é o antígeno prostático específico, que ele é feito com análise de sangue. E lá naquele resultado, já ele te dá para o médico ter uma ideia se tem alguma alteração na próstata ou não. Ele quer te definir se o paciente tem cancro, mas já vou-te poder saber mais ou menos se o paciente está com próstata mais saudável ou não. Mas sempre ele deve vai acompanhar do toque retal. Porque o toque retal é que vai envolver a palpação da glândula prostática. Só tocando o próstata, não te poder sentir se é consistência, ou seja, se ele está mole, se ele está duro, se ele começa a criar uns pedrinhos, se ele está grande, se ele está pequenininho, entendido?
0: Pois é, e esse toque retal é fazer de maneira?
1: Então, ele é um...
0: Porque tem o tabu sobre esse toque retal, um ouvinte era tu vindo hoje a querer fazer esse exame.
1: Sim, claro, sim, mim também tu vi na rua, tinha piada acerca desse toque retal, então não me este é desmistificar e normalizar, porque ele é um exame de rotina para o homem poder experimentar que se saúde. E profissional de saúde é que está a fazer, normalmente já é um profissional que já tem costume de fazer, ele é um profissional, ele é feito dentro de um consultório fechado, então que tem nada para temer. E depois ele é rápido, relativamente rápido. O paciente entrar, primeiramente o médico tem que esperar toda a área genital, pênis, testículos, região inguinal, e de seguida ele tem que pedir o paciente para voltar, para poder ficar de costa para ele. Mas quando o paciente voltar, ou de todo de lado, ou por joelho de cima de uma cadeira, já o médico já deixou de pôr de luva e pôr aquele gel na dedo, então ele te introduz o dedo no ânus do homem, ele te sente próstata, ele te... tomar esse tempo que tem que tomar para poder sentir se está duro, se está bronze, se está pedrinha, se está pedrinha, tamanho que ele pode estar, e já está.
0: Pois é, e você falando hoje, doutora, desde dois exames, qual é que seja a diferença e qual é que já aplicou, desde poder, se tem alguma diferença na ser aplicado, na ser feito, esse toque retal e esse exame de sangue?
1: Sim, vamos dizer, PSA, ele não é específico. Ele quer te poder dizer que próstata te começa a desenvolver um cancro. Mas já te dá para dar uma ideia, uns 60% de ideia se a próstata está saudável ou não.
0: Então, mais confiável o toque retal?
1: Junto com o toque retal é que o médico te consegue agora saber se a próstata está normal ou se ele tem alguma alteração.
0: Nesse toque, o doutor tem esse próstata está mais grosso, é isto?
1: Agora, o específico mesmo para determinar, por exemplo, paciente abai, PSA dá um bocadinho alterado, toque retal também há sentido uma alteração. O que é específico para definir que o paciente tem cancro ou não? É biópsia, ok? Que ela já é outra fase. Biópsia da próstata, que te extrai um pedacinho, um bocadinho daquele próstata, te vai fazer exames que é para poder perceber se o paciente tem cancro, ok?
0: Pois é, caro ouvinte, não teria de falar um bocadinho de cancro de próstata. Doutora, por que você ainda tem o preconceito e medo na realização desse toque retal?
1: Acho que ele já te envolve parte social, né? Do que as pessoas estão a dizer, do mote, né? Mas... pessoas de masculino, a minha mote, que até te aspam fazer-me toque ou tocar a minha ânus. Então é lá que ele tem que começar, principalmente nos meios, né? Não foi homens, foi criado para ser aquele mote de casa, aquele mote de família. Então foi induzido a pensar que fazer um toque retal é uma coisa de homem. Mas sim, por isso o lema é isso: saúde também é coisa de homem. E toque retal também é coisa de homem.
0: Pois é, não começou nas conversas, não começou a fazer de um balão. E Cabo Verde, mas não tem nível de Cabo Verde sabe que nos dá na cobertura, onde é que não tem nível de doença? Na testes que tem ser feito, tem sido feito para a delegacia, tem tido alguns casos?
1: Nunca te poder responder bem ainda qual é que é o número de casos de cancro de próstata da Ilha do Sal. Mas me tive de ouvir a entrevista do urologista e na Cabo Verde, o que mais marcou é que daquele 46% mais ou menos de que os casos de cancro de próstata, 23-24% acaba para falecer. Que ali te mostra que nunca te conseguia ainda fazer aquela detecção precoce, que é aquele que não te fazia através desses exames que já não falar, porque se não detectar precocemente, também não te conseguia fazer um tratamento, intervenção precoce, e já que está a avançar, já que está a metastizar, ou seja, vai para outras partes do nosso corpo, que é o que é que leva a paciente a falecer.
0: Pois é, e o que é que doutor, tu tinha que devia ser feito a nível nacional, porque ainda tem tudo esse tabu, o que é que te falta ser feito a nível de formação, para formar homens depois de 40, para fazer esse exame, para ter acompanhamento?
1: Graças a Deus, hoje em dia...
0: Tita tem informação.
1: Mas
0: preconceito ainda continua.
1: Tita tem divulgação, mas tinha um colega meu da ideia, que se calhar não tem que começar de lado de nós crianças. Se não começar a te passar informação para nós crianças, te explicar qual é que os exames de rotina que a gente deve fazer, em todo sentido, né? E qual é a idade que não deve começar a te fazer, contando com toque retal a partir de 45 anos e 40, se tiver algum familiar que tive câncer de próstata, então a longo prazo, lá na frente, não de bem conseguir. Olha a diferença. E outra coisa é o que é que mim pode fazer, o que é que vou poder fazer, Fábio, é que alimentar as brincadeiras de não, vou estar a estar retal, porque vou estar a estar retal. Ou seja, tomar como algo sério e que é algo que deve fazer porque te salva vidas. E que é lá que não tem que fazer.
0: Pois é, doutor, não continuo nas conversas já. Também hoje eu vim entrar na casa do Vias Conversa, espero que esta gostei de interessar. Nota vá para um musga, nota volta já para não falar um bocadinho de prevenção de cancro de próstata.

0: Sintonia de Rádio Comunitária de Espaço, eu direito ouvir na tribuna a doutora Manuela Santos, ela que é doutora também agora, delegada de saúde de Ilha de Sal. Doutora, não teria de falar um bocadinho de, não teria de falar de cancro de próstata, não tenho nós certo que algum ouvindo com muita atenção nessa conversa ali, porque com um cabo de treinando tudo nas conversas, não teria de falar que câncer de próstata, se ele for uma doença que for detectada cedo, até piora, ele pode que leve a morte. Qual é que é a prevenção para essa doença?
1: Prevenção, que ele não te pode fazer. Ou seja, que os fatores modificáveis. Claro. Que ele não te pode fazer ter um estilo de vida mais saudável que não puder. Praticar exercício físico, porque a gordura, o peso, o açúcar na sangue, tudo esse fator é que te acaba para criar, aumenta aquela probabilidade de desenvolver cancro. Também é causar tabaco. Tabagismo e álcool, uso abusivo de álcool, o uso de álcool também te relaciona diretamente com o desenvolvimento de cancros. Álcool é muito prejudicial para a nossa saúde. Pessoas também que podem ficar sempre a ter infecções na próstata, já que não te fala de próstata, que não te chama prostatites, tudo isso é fator de risco para a pessoa poder bem desenvolver cancro de próstata ou não. Então, o que ele é que tem nas mãos fazer, não te bata a tentar. Exercício físico que tem que ser obrigatoriamente dentro do ginásio, pode ser outras, tem outras modalidades, ciclismo, natação, corrida, caminhada, e te individualizou de acordo com características de cada um e vontade de cada um. Agora, o tempo que é recomendado pela Organização Mundial de Saúde é 150 minutos semanal. Vou poder fazer 3 vezes, 50 minutos, 3 vezes por semana, ou vou poder fazer 30 minutos, 5 vezes por semana. E já é um bocadinho que vou poder fazer. Depois vou juntar alimentação saudável, com pouco açúcar ou quase nada de açúcar, pouca gordura e não ao álcool e não ao tabaco.
0: Pois. E ainda sobre câncer de próstata, receber diagnóstico que é sentença de morte, é isso?
1: Não. A hora que é feito o diagnóstico já é uma especialidade, que é urologia, que te trata a doença da próstata. Aí o urologista te vai definir, ou seja, determinar em que fase que ele cancro está. Pode ser um cancro de baixo risco, de risco intermédio ou de risco alto. Se for de baixo risco, o urologista te bate a fazer acompanhamento e seguimento, mas ser paciente. Muitas das vezes nem mistura de um tratamento.
0: Eu digo que seria nos próximos questão de tratamento, maneira que um câncer próstata é tratado.
1: Tratamento é teu individualizado a cada paciente e a estadio de aquele câncer. Ou seja, se ele é uma doença que ainda te localizou, te só na próstata, pode começar com radioterapia ou prostatectomia, que é cirurgia, mas tudo isso é decidido junto com o médico do paciente, ok? Depois, se ele estiver localmente avançado, ou seja, ele está na próstata e ele está naqueles outros órgãos lá perto da próstata. Aí pode ser feito prostatectomia, que é cirurgia para a próstata, radioterapia, tem hormonoterapia, tem quimioterapia. Tudo esse tratamento é voltado para destruir as células cancerígenas, tá bem? E depois não tem aquela fase mais avançada, que é quando já tem metástase. Metástase quer dizer que já vai para outro lugar do nosso corpo. Também tem que começar tratamento, mas lá já é mais difícil. Por isso a importância de detecção precoce. No detectar precocemente, não começar a te fazer nos exames, a hora que a idade chegar, começar a te fazer para detectar precocemente.
0: Pois é, assim já não está quase para chegar no fim de nossa conversa, acho que não falou tudo, mas alguma coisa que eu gostaria de avançar para casa sobre o câncer de próstata, doutor?
1: Não, acho que já...
0: Nós conversa tem sido ali sobre aquela questão de fazer tempo na fazer da maneira que a gente está a falar, que este teste dá tempo, né? Uhum. Pós 40, sempre fazer boa prevenção. E ali na sala, digo, não poder fazer teste.
1: Ali na sala,
0: teste não, exame, né?
1: Não tem
0: exame,
1: diferentes estruturas de saúde, quer do público, quer do privado. Poder ir na médicos clínicos geral, já sim, que é especialista urologista, também passar, mas duas vezes por mês, uma vez por mês, dependendo da clínica privada. Um médico clínico geral está capacitado para fazer aquele primeiro consulta, aquele primeiro, aquele toque retal. Depois, agora, se ele achar que alguma coisa que está muito cool, ele está passando para o especialista. Mas também o paciente pode ir diretamente para o especialista.
0: Prevenção é usar álcool, exercício físico, mas...
1: Nada de tabaco, não uso de tabaco, dieta saudável. Outro fator de risco é que pode levar a desenvolver câncer de próstata, infecções da próstata. Por isso não tenho que ter cuidado, que os cuidados de higiene, que os cuidados na menos promiscuidade, que as pessoas têm vários parceiros sexuais e tal, então ficar a desenvolver infecções na próstata. Pode ter mais risco também de, mais para frente, bem ter um cancro da próstata.
0: Pois é. Doutora, alguma mensagem que você gostaria de tirar para casa?
1: Tchau, só termino aquele ali para pessoas na casa para entender. Infecções que me te fala transmissão sexual já seria para homens homossexuais. Ou seja, que te usa a parte anal para fazer relação sexual. Está bem? Não, obrigada a toda gente que está ouvindo. Muito esperar que te dá para fazer alguma reflexão e começar a te pôr um bocadinho na prática. Pelo menos não tentar. Obrigada.
0: Pois é, assim não recebi ali a doutora Manuela Santos. Não falei um bocadinho ali sobre câncer de próstata. Não te espera contar-te ali em próximas oportunidades para não tratar de outros assuntos ali na BORC.

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1: Olá, caro ouvinte, então vamos a avisos e anúncios, é essa hora aqui na sua sintonia amiga da RCE. Pedimos a sua especial atenção. Começamos este espaço de avisos e anúncios. Começamos então com este aviso de missa de sufrágio. Mãe Maria Silva, irmão Manuel Dias, mais conhecido por Neim, Aristides Dias, irmãs Marísia Dias, Aurísia Rodrigues, Danísia Rodrigues, sobrinhos, tios e demais familiares. Vem por esta via agradecer a todos os quantos ajudaram quando o falecimento do saudoso filho, irmão, sobrinho, tio e parente Albertino Dias, mais conhecido por Buc, falecido no ano 2026. E mais avisa que manda rezar uma missa de sétimo dia, hoje, dia 7 de julho, às 18 horas, na Igreja dos Espargos, sufragando a alma do instinto. 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Encontra-se depositado na Secretaria da RC um cartão nacional de identificação CNI pertencente a Márcia Lopes Teixeira. Pede-se a dona para fazer o seu levantamento na Secretaria da RC nos horários normais de expediente. 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Continuando com o espaço de avisos e anúncios, aqui na sintonia de 88.1 FM, Rádio Comunitária de Espargos, mais uma vez este aviso de missa de sufrágio, mãe Maria Silva, irmãos Manuel Dias, mais conhecido por Neim, Aristide Dias, irmãs Marísia Dias, Aurísia Rodrigues, Danísia Rodrigues, sobrinhos, sobrinhas, tios, tias, amigos e demais familiares. Vem por esta via agradecer a todos os quantos os ajudaram na dor da perda do saudoso filho, irmão, sobrinho, tio e amigo Albertino Dias, mais conhecido por Buc, e mais avisa que manda rezar uma missa de um ano. Essa missa realiza-se hoje, 7 de julho, às 18 horas, na Igreja dos Espargos, às 18 horas, na Igreja dos Espargos, sufragando a alma do instinto. 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Encontra depositado na Secretaria da RC um cartão nacional de identificação, CNI, pertencente a Márcia Lopes Teixeira. Pede-se a dona para fazer o seu levantamento na Secretaria da RC nos horários normais de expediente. 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Assim, caro ouvinte, foi mais uma edição de Avisos e Anúncios aqui na sintonia de 88.1 FM. Gratos pela atenção dispensada, a continuação de um ótimo serão na sintonia da RC.
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1: Boa tarde a todos que neste momento nos escutam, você que está aí atento a esta programação. Olha, não é por acaso que você sintonizou nesta programação. Eu creio que Deus tem um propósito para a sua vida. Você que tem sido afrontado por vários problemas que acabam trazendo vergonha para a sua vida. Você é uma pessoa que chora todos os dias e quem sabe, ninguém sabe disso. Você chora sozinho dentro de casa, dentro do seu quarto, você sufocado por problemas que não consegue contar para ninguém. Você não consegue desabafar isso a ninguém. Saiba que nós estamos aqui prontos para te ouvir, prontos para te escutar através da nossa linha de ajuda, 800-50-01. Você que quer desabafar, você que quer uma orientação espiritual, você que quer receber uma palavra que vai te ajudar. Essa linha de ajuda está aberta 24 horas, é de grátis, você pode ligar de qualquer operadora e nós vamos te ajudar. Mas nós queremos te ajudar, nós podemos te ajudar a sair dessa situação. Eu quero lembrar a todos que nós teremos daqui a pouco um encontro especial às 19 horas em todas as igrejas Universal do Reino de Deus para te ajudar a vencer os seus problemas. Você que é doente, você que tem muitos problemas de saúde, Deus quer mudar a sua história. Você vai acompanhar alguns relatos de pessoas que foram curadas participando na Igreja Universal.
2: Pastor, a minha em Caíba, uns tempos, que era tempo de chuva, então fica aquele lado perna ali.
3: Tá doeu?
2: Está doendo, sim.
3: Botava ali com esse dor ali hoje?
2: Sim, sabe que até hoje não tinha aquele dor.
3: Depois de oração de fé, alguém está agora?
2: Depois de oração, pastor, não determina, falou, não acredito que dor mais. Depois, ainda não vai marcar chapa, mas faz mais. Depois de oração, nunca senti nada, até aquela hora, o vento passa, me cai. Quando na banda não senti nada mais.
3: Já boca tem mais nada?
2: Nada.
3: Dor sai?
2: Nada.
3: Está curada?
2: Nada, cabeça nem...
3: Pronto. Bem forte as suas palmas. Nome?
4: A minha dor de cabeça que não tem um estudo de acolho.
3: Hoje em dia ele com dor de cabeça?
4: Sim. Dor de cabeça foi bem ali. Então, usa aí água que não tinha lei de no passado, então se me acapaça. Então, e depois eu mesmo faço oração, se me acapaça. Bem domingo também, com a mesma dor de cabeça. Hoje igual semana bem que não toca na cruz. Amor e pastor fazer uma oração ainda tem nem mais.
3: E bem. Sai Deus.
5: Vininha.
3: Tava com o Zé.
5: Onde me somaram tinha um dedo.
3: Botiga ele somaram, botiga bonita.
5: Sim, levanta a oração também a reunião. Curou na cabeça com tosse, com tontura, gripe, forte.
3: Botiga ele mora hoje.
5: Hoje em dia ele mareado também.
3: Mareado.
5: Levanta a hora ele vem a reunião.
3: E depois da oração que foi feito ali, tocando na veste. Como é que você gosta?
5: Gosto de Sandrito, mas ele assim, se maior um coisa de chão.
3: Que coisa sai? Aquela energia negativa, aquela doença sai tudo?
5: Sai sim, gosto de ser melhor.
3: Tá direito?
5: Tá direito.
1: Você que tem dependido de remédios, você que tem vivido todos os dias tomando remédios, indo aos hospitais, e você tem visto que isso não tem trazido resultado. Quem sabe o problema que você tem não é exatamente físico. Você sente a dor física no corpo, mas talvez o seu problema é espiritual. Talvez esse problema precisa é de oração, precisa da intervenção de Deus. Meu amigo, minha amiga, Deus pode curar, assim como você escutou esses testemunhos de pessoas que foram curadas, Deus pode te curar dessas enfermidades, dessas doenças que você tem carregado no seu corpo. O que você precisa é fazer o esforço, da mesma forma que você se esforça para ir ao médico, para ir a um hospital, você deve se esforçar para ir à casa de Deus. E a Igreja Universal do Reino de Deus está aberta todos os dias, de segunda a segunda, pronta para te ajudar a sair dessa situação. E eu tenho certeza que se você crer na palavra dele, ele disse: eu sou o Senhor que te sara. Se você crer nessa palavra, a tua vida, ela vai mudar, ela vai ser transformada. Nós vamos ao intervalo, que fala do que vai acontecer neste domingo, que será o domingo dessa convocação solene, assembleia solene em todas as igrejas universais do Reino de Deus. Escuta o que tem acontecido. Já já voltamos.
0: Ao domingo, mal o sol nasça, há quem opte por fazer uma pausa. Uma pausa no ritmo frenético da rotina, no peso das inquietações e dos dilemas, para iniciar uma semana de forma certa. As portas da Universal abrem-se para acolher a todos. Muitos carregam trajetórias de dor e sofrimento. Contudo, todos chegam com o mesmo propósito: encontrar uma solução. Aqui, cada encontro é um convite à introspecção sobre o cotidiano, os obstáculos no seio familiar, na carreira e na vida pessoal. São partilhados ensinamentos claros, desenhados para fortalecer quem os escuta, que permitem encerrar os próximos dias com maior resiliência e segurança. Aqui, a palavra de Deus faz-se ouvir.
6: Através dessa palavra, se eu digo para você, traga alguém que está entre a vida e a morte, pode trazer, porque quando ela chegar aqui, ela vai ter vida, porque minha esposa estava entre a vida e a morte, mas essa palavra deu vida para ela. Essa palavra ressuscitou, levantou, transformou. Se eu digo que a sua vida vai mudar, olhe para mim, senhor, senhora, creia que a sua vida vai mudar, porque não é o bispo Ameno que está a falar, é a palavra de Deus, da qual o bispo Ameno tem vivido dia e noite, e ela tem se cumprido na vida dele.
0: Falamos e somos ouvidos. Somos avivados interiormente. E quem está presente regressa a casa transformado.
7: Por acaso, me era uma pessoa um bocadinho mais assim, mais ferigada, mas tudo cuza para levar com o peito, essas coisas, mas agora, assim, graças a Deus, está tudo mais tranquila, mais leve.
8: E hoje, uma equipe está saindo depois de ter participado.
7: Jovem nem Aróstoli. Alegre, feliz, sabe?
9: Ah, era tudo destruído, era na mão de treva, era na droga, na bebida, prostituição, porque prostituição tem pessoas que estão como vêm de corpo, não. Ora, que você está transgredindo a regra de Deus, algo que você está traindo Deus, é uma prostituição. Então, está trocar de parceiros, sem, e morte da flama estava perdida, nunca tinha noção do que era a vida, tudo destruído. Mas depois quem chega na casa de Deus hoje, não sabe o que é que crê, hoje não sabe que vive no pecado, fuge de pecado e começa a aconselhar as pessoas mesmo e dar testemunho daquilo que me eram antes e depois agora.
0: Numa sociedade cada vez mais turbulenta e incerta, as reuniões ao domingo tornam-se um porto seguro. Se também anseia por um instante de serenidade e clareza, participe neste domingo, às 9:30 da manhã, no Templo Maior, no Paiol do Coqueiro. Ou então, numa Universal mais próxima de si.
1: Meu amigo, minha amiga, nós estamos na campanha da Fogueira Santa do Monte Sião. Campanha que tem sido feita em todas as igrejas universais do Reino de Deus, no mundo inteiro. Você que diz, eu quero a salvação, eu ando sufocado, eu ando aflito, eu ando desanimado, eu ando sem vontade de viver, e eu quero ter vida, eu quero reviver, eu quero ter esperança, eu quero ter a vontade de viver, eu quero mudar. Deus te chama ele deseja transformar a sua situação. Você pode estar conosco em uma igreja universal, onde você vai encontrar o altar do qual você pode se colocar ali à disposição para que Deus venha mudar a sua situação. Os nossos pedidos serão levados lá no Monte Sião e será feito ali um clamor em favor daqueles que querem mudar de situação. Você que é uma pessoa que é da igreja, você que era da igreja e se afastou, você que é simpatizante, é o nosso convidado a se juntar nessa grande campanha que com certeza vai transformar a sua vida, como transformou a vida da Kelly, do marido dela, marido este que sofreu um grave, gravíssimo acidente, e para os médicos já não tinha jeito, mas ela foi ao altar, ela se entregou, ela se derramou no altar, a vida do marido foi recuperada quase da morte. Acompanhe o testemunho dela e voltamos já com a oração.
10: Um dia eu vi a minha esposa morrer à minha frente. Mas a fé trouxe ela de volta à vida.

0: comecei a namorar o meu esposo e a gente enfrentou muitas dificuldades para ficar junto. Nos casamos. Até então éramos felizes e ao decorrer do meu casamento, do dia a dia, o meu esposo foi esfriando comigo.
1: Ela tinha um temperamento, né, um pouco mais explosivo e eu não gostava daquilo, então o que eu fazia? Eu me afastava. Até o dia em que, ao acordar na madrugada, escutei um barulho de um vidro sendo quebrado e ao chegar na sala, ela estava com um pedaço de um copo de vidro na mão a cortar os pulsos. Eu não percebia que o problema era eu que causava ela.
0: Porque eu pensava assim, meu casamento acabou, fomos descansar e eu pensei assim, bom, agora vai mudar. E até que um certo dia, nessa noites mal dormidas, que eu não conseguia dormir por ele me deixar só, eu estava assistindo o programa da igreja. E lá, eu vi o homem de Deus falando, desculpe, que eu podia ser feliz, que havia uma solução para todo aquele vazio que eu estava sentindo. E aí, eu lembro que eu falei, eu quero. Chega. Eu não quero mais sofrer. Eu não quero sentir mais essa dor. Eu quero ser feliz. Eu quero salvar a mim e o meu casamento. E eu fui até a Igreja Universal do Reino de Deus. Eu nunca vou me esquecer desse dia. Porque quando eu cheguei lá, eu houve uma entrega. Eu decidi dizer para Deus assim, eu quero que a partir de hoje o Senhor seja o meu Deus. Eu quero que o Senhor seja a direção da minha vida, porque eu não tenho, eu estou me sentindo perdida. Eu comecei a ir às quartas-feiras, aos domingos, e eu vi a mudança dentro de mim. E eu aprendi com Deus como que a gente tem que lidar com as pessoas no casamento, no dia a dia. E isso eu comecei a colocar em prática dentro de casa. E não demorou muito, eu decidi me batizar nas águas, a me entregar mesmo de corpo, alma e espírito a Deus. Eu precisava deixar no altar de Deus a velha criatura, o meu eu, e todos os meus medos, todas as dúvidas, ansiedades, inseguranças, colocar tudo na mão de Deus. Depois do batismo do arrependimento, eu vi a necessidade de ter o Espírito Santo para que eu pudesse manter, né, o caráter de Deus dentro de mim. Então, veio a Fogueira Santa de Israel e eu vi uma oportunidade. Então eu agarrei nessa oportunidade e foi na Fogueira Santa que eu recebi o Espírito Santo. É uma certeza de que Deus é contigo, que o Espírito Santo ia me sustentar por toda a vida.
1: Chegou um período em que eu chegava em casa e ela não reclamava de nada, nada. A comida cheirava lá da rua, o cheiro do feijão batia lá no portão da casa. Daí eu chegava em casa, minha esposa sempre do jeito que eu queria que fosse. Só que até então eu fui percebendo a mudança nela. Eu ia jogar meu futebol no domingo e ela ia à igreja. Mas um dia meu cunhado me ligou e disse que não ia ter futebol. E ela escutou a conversa pelo telefone. Demorou assim um tempinho, deu um tempo. Me convidou, não vai ter bola, futebol? Disse, não. Dá para ir na igreja amanhã, então? Aí eu disse, tá bom, eu vou lá. Aí eu disse, eu vou aproveitar e vou ver como é que é essa igreja. Eu lembro até hoje, o meu primeiro dia. Naquele dia Deus falou comigo. Tanto que, passada uma semana, ela me convidou novamente. E eu fui, na segunda, no domingo. Aí eu fui sozinho na segunda e comecei a minha caminhada, né? Tanto que uns 2 meses depois eu me batizei, fiz o batismo do arrependimento, né? E pronto. pronto, nossa vida começou a caminhar com o Senhor Jesus. O Espírito Santo veio sobre mim. E até hoje eu lembro desse dia. Não tem como explicar. Foi maravilhoso. Foi o melhor dia da minha vida até hoje. Dentro de mim veio uma certeza que ele disse, sou contigo. E tudo mudou dentro de mim desde então.
0: Certo dia eu estava em casa, comecei a sentir fortes dores pelo meu abdômen. Comecei a ter falta de ar, dores dentro do meu pulmão. Eu já não estava a suportar mais as dores. E assim fomos ao hospital. A médica me examinou. E antes de sair o resultado mesmo, ela teve uma suspeita. Olha, eu acho que tu estás com tuberculose. E aquela palavra entrou como uma palavra de maldição. Eu, em vez de repreender através da fé, de não aceitar, eu aceitei aquilo com tristeza. Eu lembro que o meu esposo, que me deu a notícia, porque ele foi buscar os exames e ele disse assim para mim, nunca vou esquecer também, eu tenho duas notícias para te dar. Ele disse, a boa é que Deus é contigo e a ruim é que realmente deu tuberculose. Só que durante o tratamento, eu fiquei muito debilitada fisicamente. Eu já não conseguia comer. O remédio não estava a fazer efeito. Por quê? Porque o meu organismo rejeitava. E além de me abater fisicamente, começou a me abater espiritualmente. Eu comecei a ficar triste, desesperada, com medo. As dúvidas começaram a rondar os meus pensamentos, a ponto de eu achar assim, eu não vou conseguir. O meu esposo tentava me ajudar de todas as formas, com a palavra, me dando palavra de consolo, de força, de fé, de esperança, de ânimo. Mas mesmo assim, eu me sentia mal, me sentia mesmo com medo, com dúvida.
1: Nós íamos à igreja todos os dias, onde eu ouvi uma palavra. Foi quando o Senhor Jesus disse àquela jovem, mandou que ela levantasse, que estava morta, a filha de Jairo. E aconteceu que na manhã seguinte, àquela reunião, ela tinha levantado da cama e também se dirigiu ao quarto de banho. E eu ficava olhando a ela, porque ela estava demasiadamente magra, a ponto do rosto ficar como de uma caveira. Aí ela foi, no que ela retornou da casa de banho, e ficou assim, de frente a frente comigo, eu vi ela morrer na minha frente, pois o sangue desceu até na altura, abaixo dos olhos, eu vi o sangue a descer e a pele ficando branca na mesma hora. Então, na hora que ela caiu, peguei ela no colo, e no que eu peguei ela no colo, na hora me veio aquela palavra que foi dada na quinta-feira. E eu já coloquei ela ali em cima da cama, botei a mão no peito dela e disse, Verônica, em nome do Senhor Jesus, levanta agora. E na hora que eu tirei a mão, o sopro voltou nela. Ela voltou a respirar. E ela veio de volta. Deus trouxe ela de volta para mim.
0: Esse momento que meu esposo acabou de relatar, eu só me lembro do momento que eu saí na porta e eu dei de frente com ele, eu olhei para ele, só deu tempo de eu ver ele na minha frente e eu já não me lembro mais de nada. Eu senti antes, quando eu olhei para ele, eu senti um mal-estar muito grande mesmo. Eu senti essa sensação de morte. E nesse momento, ele me contou o que aconteceu. E ele disse para mim, você morreu, você estava morta. Mas Deus te deu mais uma chance. E eu comecei a chorar, porque aquele momento para mim foi a misericórdia de Deus. A misericórdia. Eu disse para ele, Deus me deu uma nova chance. Então eu vou agarrar essa chance com toda a minha força. E nessa época veio a Fogueira Santa. Mais uma vez, a Fogueira Santa, ela realmente é a resposta. Eu nunca vou esquecer. Eu peguei os medicamentos na mão, eu levantei para o céu e disse, olha Deus, É tudo ou nada. Eu confio em Ti. Se esses medicamentos não estão fazendo efeito, então, meu Deus, ou o Senhor me cura, ou essa doença vai me vencer. Mas uma coisa eu sei, que o Senhor pode todas as coisas, e eu creio na minha cura, na minha vitória, e eu vou para cima do altar, porque eu sei, meu Deus, o Deus que eu sirvo, aquilo me despertou, e assim nós fomos. Nós dois entramos na mesma fé, no mesmo espírito, no mesmo propósito. Criou uma força não só na minha alma, mas no meu físico. Eu comecei a recuperar-me. Eu ganhei peso, eu comecei a ter fome. A alegria voltou, porque a certeza entrou em mim. Aquilo tudo que parecia perdido, que parecia impossível, se tornou um milagre. Tempos depois, eu retornei ao médico e fui fazer novos exames. Então, quando a médica pegou meu exame, era tudo que eu queria ouvir ela falar. Ela disse...
1: Ela ficou espantada.
0: Sim, ela ficou surpresa e disse assim...
1: Cadê a cicatriz?
0: Você tá com o pulmão como de uma criança. Está tão limpinho, tão perfeito, que nem cicatriz você tem. Porque esta doença, quando se faz o tratamento, ela deixa a cicatriz da cura. Mas nem cicatriz eu tinha. Eu saí daquele hospital radiante, agradecendo a Deus. E eu disse, Deus, obrigado. E realmente, o teu altar não deixa a gente decepcionado. Deus não decepciona ninguém.
1: E hoje, as nossas filhas veem em nós um exemplo de fé.
2: Perante a tudo aquilo que a gente já passou, que a senhora já passou, pelas lutas, pelas guerras, tudo que dava motivo para desistir, para duvidar, mas a senhora esteve de pé até hoje. E a senhora foi esse exemplo para mim, para me guiar, para me ensinar o caminho certo que se deve fazer. Tudo que pode aparecer para a gente acontecer, a senhora me ensinou a ter essa mesma fé, a ter essa mesma perseverança e força. E eu lhe amo muito e lhe admiro muito, mãe, por tudo. Obrigada.
3: Oi, mãe, tudo bem? Passando aqui para lhe agradecer por todos os seus ensinamentos, pela sua fé que tanto me ensinou. Muito obrigada por tudo, pela senhora e o papai serem um exemplo de fé para mim. Eu amo vocês. Muito obrigada. Um beijo.
4: Oi, mãe. Eu queria te dizer que eu lhe amo muito e muito obrigada por me ensinar as coisas de Deus. Beijo.
1: Tudo aquilo em que eu busco, né, para minha vida e para minha família, tá no altar. É o lugar mais perto de Deus que você pode estar. E o altar é o que tem me sustentado até hoje, né? A presença de Deus, o Espírito Santo. E eu posso dizer, Deus me deu um lar abençoado, né? Onde tem a minha esposa e eu tenho as minhas princesas.
0: Deus já me deu muitas bênçãos, ainda me dá muitas bênçãos, me deu muitas alegrias, mas não existe bênção maior do que a presença dele através do Espírito Santo.

0: prepara o copo com água. Diga um bocado, ou também faz uma oração para bo.
1: Neste momento, vamos unir a nossa fé. Vamos falar com aquele que tem o poder de nos abençoar, porque Ele é Deus.

Senhor nosso Pai, o Senhor é grande e poderoso. Não há nada impossível aos teus olhos. Olha para esta pessoa que sofre, já não aguenta mais a dor da alma. Essa pessoa que não sabe mais o que fazer. Essa pessoa que está desesperada, angustiada, abatida, vazia e precisa do Senhor. Estenda a mão e arranca essa doença, essa dor, esse sofrimento que essa pessoa carrega. Faça com que a força do Senhor entre nele, entre nela, para tirar todo o mal e abençoar a vida de todos. Meu Deus, consagra esse copo com água e quando essa pessoa beber, ela venha a ser aliviada, ela venha a ser fortalecida em nome do Senhor Jesus. Amém? E graças a Deus. Meu amigo, minha amiga, creia que esta oração te ajudou, mas procura uma igreja universal mais perto e nós estamos prontos também para te ajudar. Paiol do Coqueiro, ali no Templo Maior, na Cidade da Praia, em nossa sede, você pode estar lá. E de Santo Antão a Brava, temos igrejas espalhadas, você pode ligar para 850-01. Temos uma igreja na Ilha da Boa Vista, na estrada principal do bairro Boa Esperança, aqui na Ilha do Sal, na Santa Maria, ao lado da Esquadra, Palmeira, atrás da padaria, e aqui nos Pargos, atrás das bombas da Shell, você é o nosso convidado. Eu quero lembrar a todos que temos um evento à espera, 1 de novembro, 15 horas, Estádio Nacional dos Tubarões Azuis, a família ao pé da cruz, com a presença do Bispo Macedo. A igreja vai completar 33 anos aqui em Cabo Verde. Todas as famílias estão convidadas e você também, não fique por fora. Deus abençoe a todos, ficamos por aqui. Até mais.